0: privada.
1: Imunização contra o HPV. Jovens de 15 a 19 anos podem se vacinar até dezembro.
2: Deve ser vacinado quem não recebeu o imunizante na idade recomendada ou não possui registro de vacinação. Nasi Brum.
3: A vacina também está disponível para grupos específicos, como pessoas vivendo com HIV, transplantados, pacientes oncológicos e usuários de PrEP, a profilaxia pré-exposição ao HIV.
1: Canal oferece escuta a jovens de forma humanizada.
2: Pode falar. Adolescentes podem receber de forma gratuita atendimento em saúde mental por meio de plataforma digital. Edinaldo Júnior.
4: A rede Pode Falar é um canal gratuito e anônimo que pode ser acessado pelo celular de maneira fácil, rápida e simples.
1: Hoje na apresentação da Voz do Brasil, eu, Mariana Jungmann e Luciano Seixas.
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1: Estudantes que desejem concorrer a bolsas de estudo em instituições de ensino privadas por meio do ProUni, o Programa Universidade para Todos, as inscrições começam amanhã e seguem até o final da semana.
2: As bolsas cobrem o equivalente à metade ou ao valor total da mensalidade do curso.
0: O programa Universidade para Todos oferece bolsas integrais e parciais em instituições privadas de ensino superior. Duas vezes ao ano são abertas as inscrições para seleção de bolsistas. E quem quiser concorrer a uma vaga nesse segundo semestre deve ficar de olho nos prazos. As inscrições começam nesta terça-feira e vão até sexta-feira, dia 10 de julho. Para participar, o candidato precisa ter concluído o ensino médio, participado das edições de 2024 ou de 2025 do Enem, obtido no mínimo 450 pontos na média das 5 provas do exame e nota maior do que zero na redação. Além disso, segundo o edital, o estudante deve ter cursado o ensino médio em escola pública ou como bolsista integral em escola privada. Para obter uma bolsa integral, a renda familiar bruta mensal por pessoa deve ser de até um salário mínimo e meio. Já para as bolsas parciais, a renda familiar bruta mensal por integrante da família não pode ultrapassar 3 salários mínimos. Lembrando que professores da rede pública têm regras específicas de isenção de renda para licenciaturas. O resultado da primeira chamada será divulgado na próxima semana, em 15 de julho, enquanto a segunda chamada está prevista para 5 de agosto. As inscrições são gratuitas e devem ser feitas exclusivamente pelo site acessounico.mec.gov.br/ProUni. Gabriela Noronha para a Voz do Brasil.
1: E as inscrições para a Prova Nacional Docente 2026 foram prorrogadas até o dia 10 de julho.
2: O novo prazo também vale para solicitações de atendimento especializado e para o uso do nome social.
5: Para efetivar a inscrição, o candidato deve pagar a taxa de R$ 85,00 até o dia 14 de julho. Essa também é a data em que será divulgado o resultado das solicitações de atendimento especial. Em caso de negativa, os recursos podem ser apresentados pelos candidatos até 16 de julho. A aplicação da prova está mantida para o dia 20 de setembro e o resultado final será divulgado em 15 de dezembro. O exame é composto por duas partes, sendo uma voltada para a formação geral docente e outra para questões específicas de 21 áreas da licenciatura. A Prova Nacional Docente tem o objetivo de avaliar a formação dos profissionais que estão concluindo cursos de licenciatura em todo o país. Mas o resultado também pode ser usado como parte de processos seletivos em concursos públicos para a contratação de profissionais de educação básica. Priscila Machado, para a Voz do Brasil.
1: As inscrições para a Prova Nacional Docente devem ser feitas pela internet no endereço pnd.inep.gov.br.
2: E as inscrições para o Fundo de Financiamento Estudantil, FIES, do segundo semestre de 2026, abrem entre os dias 14 e 17 de julho.
1: Nessa etapa, o programa oferece mais de 44 mil vagas para estudantes que desejam financiar cursos presenciais em faculdades particulares.
2: Para participar, o candidato precisa ter feito o Exame Nacional do Ensino Médio a partir de 2010, alcançado média mínima de 450 pontos nas provas, sem zerar a redação, e comprovar renda familiar de até 3 salários mínimos por pessoa.
1: O resultado da seleção vai ser divulgado em 30 de julho.
2: A inscrição para o FIES é gratuita e deve ser feita exclusivamente pela internet, no portal único de acesso ao ensino superior, em acessounico.mec.gov.br.
1: A campanha de vacinação contra o papilomavírus humano foi prorrogada até o dia 31 de dezembro.
2: O público-alvo são adolescentes e jovens de 15 a 19 anos.

0: pessoas de grupos prioritários.
1: O imunizante está disponível nas unidades básicas de saúde de todo o país.
2: O objetivo da campanha é alcançar pessoas que não foram imunizadas na faixa etária recomendada ou que não possuem registro vacinal. O esquema previsto no calendário nacional de vacinação é indicado para meninas e meninos de 9 a 14 anos. Na estratégia de resgate, adolescentes e jovens de 15 a 19 anos poderão se vacinar de graça até 31 de dezembro, como explica Éder Gatti, diretor do Departamento do Programa Nacional de Imunizações.
3: A vacina ela é recomendada para pessoas de 9 a 14 anos na rotina, só que tem pessoas que já hoje estão com 15, 16, 17, 18, 19 anos que não foram vacinadas. Então nós demos a oportunidade para essas pessoas colocar a vacinação em dia.
2: A vacina também está disponível para grupos específicos, como pessoas vivendo com HIV, transplantados, pacientes oncológicos e usuários de PrEP, a profilaxia pré-exposição ao HIV. O papilomavírus humano, HPV, é uma infecção sexualmente transmissível e está associada a diferentes tipos de câncer, como os de colo do útero, boca e garganta. Após o encerramento da campanha em dezembro, a vacina continuará sendo oferecida de graça a crianças e adolescentes de 9 a 14 anos e grupos específicos. Os demais deverão ser vacinados em clínicas particulares. Reportagem Nazi Brum.
0: Atenção, médicos de todo o país. Estão abertas as inscrições para edital de contratação de especialistas para o SUS.
1: Ao todo, são disponibilizadas 1.138 vagas imediatas, que abrangem 309 municípios nas 5 regiões do país.
0: Entre as especialidades, a área de anestesiologia lidera a oferta de vagas com 290 no total.
1: E as demais estão distribuídas entre ecocardiografia, cirurgia geral, endoscopia digestiva, colonoscopia e oncologia clínica.
0: As inscrições devem ser feitas pela internet na plataforma da UNASUS, no endereço acesso.unasus.gov.br.
1: 3 em cada 10 estudantes de 13 a 17 anos se sentem tristes sempre ou na maioria das vezes.
0: E 18,5% dos jovens pensam que a vida não vale a pena ser vivida. É o que aponta o IBGE.
1: Para criar um espaço de escuta e encaminhar esses adolescentes ao atendimento psicossocial no SUS, os jovens contam com a rede Pode Falar.
4: Um canal de escuta acolhedora e sem julgamentos. Essa é a rede Pode Falar, que atende adolescentes e jovens de 13 a 24 anos em emergências psíquicas e emocionais. De acordo com o IBGE, 3 em cada 10 estudantes de 13 a 17 anos se sentem tristes sempre ou na maioria das vezes. 42,9% dos alunos responderam que se sentem irritados, nervosos ou mal-humorados por qualquer coisa. 18,5% pensam sempre ou na maioria das vezes que a vida não vale a pena ser vivida. Os dados são da Pesquisa Nacional de Saúde Escolar, divulgados esse ano. A Rede Pode Falar é um canal gratuito e anônimo que pode ser acessado pelo celular de maneira fácil, rápida e simples. A vice-coordenadora Marina Oliveira fala sobre a importância do projeto.
5: Ele usa a internet, né? Usa a possibilidade do online para chegar a adolescentes do Brasil inteiro. E, ao mesmo tempo, ele facilita a escuta acolhedora desses adolescentes jovens, né? Por ter esse sigilo e essa coisa anônima, garantida, ela fica muito mais à vontade para se abrir.
4: Atualmente, 20 instituições compõem a rede Pode Falar em todo o país. As equipes de atendimento são formadas por estudantes de graduação de diversas áreas do conhecimento que são supervisionados por docentes. Todos eles passam por um processo contínuo de formação em saúde mental. Lucas Bonfim, de 31 anos, é um dos atendentes. Estudante de engenharia química na Universidade Federal de Sergipe, ele integra a equipe desde o início deste ano. Mesmo o curso não sendo da área da saúde, ele acredita que o trabalho complementa a sua formação e fala sobre a importância da experiência de escuta.
6: O objetivo do projeto realmente é escutar, a gente conseguir acolher e escutar o que a pessoa tem a falar.
4: A rede Pode Falar funciona como uma espécie de porta de entrada digital para o atendimento psicossocial do SUS, como explica o diretor do Departamento de Saúde Mental, Álcool e Outras Drogas do Ministério da Saúde, Marcelo Quimatti.
7: Ele pode criar uma porta de entrada da mesma forma que a gente criou com pessoas com problemas com jogos e apostas, que ela é feita em pequena escala, mas que ele é muito bem avaliado, ele é muito bem sucedido onde ele é aplicado e articular isso à rede de atenção psicossocial.
4: A rede Pode Falar está disponível pelo site podefalar.org.br e também pelo WhatsApp ou Telegram. Com locução de Adinaldo Júnior, reportagem Luciana Colares de Holanda.
0: O telefone para atendimento no WhatsApp é o 6199-660-8843.
1: E no Telegram, o nome de usuário é @podefalar.
0: E está disponível na plataforma da Universidade Aberta do SUS, curso em saúde de populações expostas a agrotóxicos.
1: A formação é feita à distância e voltada a profissionais do Sistema Único de Saúde e a demais interessados no tema.
0: O curso reúne conteúdos sobre vigilância em saúde, incluindo identificação e monitoramento de situações de exposição a agrotóxicos.
1: As inscrições podem ser realizadas diretamente na plataforma da universidade no endereço unasus.gov.br.
0: Para muita gente, viajar de avião pode ser sinônimo de comodidade, mas...
1: Mas, para outras pessoas, o transporte aéreo pode resultar em muita dor de cabeça.
0: Por isso, a Agência Nacional de Aviação Civil criou uma plataforma para registrar reclamações sobre serviços prestados pelas empresas aéreas.
8: Quem precisar registrar uma reclamação sobre serviços prestados por empresas aéreas pode utilizar a plataforma NAC Passageiro. O acesso é feito com uma conta gov.br e permite enviar manifestações à Agência Nacional de Aviação Civil, ANAC, acompanhar o andamento do atendimento e avaliar a resposta apresentada pela empresa. Durante o processo, a reclamação é encaminhada à companhia aérea, que responde ao passageiro dentro do prazo previsto pela regulamentação da ANAC. O sistema também permite a troca de informações entre as partes até a conclusão do atendimento. Além do registro de reclamações, a plataforma disponibiliza um painel público com indicadores sobre o atendimento das empresas participantes. Os usuários podem consultar informações por companhia aérea, período e nacionalidade da empresa, além dos assuntos mais frequentes registrados pelos passageiros. Dilson Santa Fé, para a Voz do Brasil.
1: O cidadão pode conhecer mais sobre seus direitos na hora de ir às compras.
0: A Secretaria Nacional do Consumidor está com inscrições abertas para mais de 30 cursos gratuitos e totalmente online.
9: A iniciativa, realizada em parceria com a Universidade de Brasília, busca ampliar o acesso à informação e fortalecer a proteção dos direitos do consumidor. Entre os temas disponíveis estão práticas abusivas, proteção contratual, proteção de dados pessoais, consumo seguro, educação financeira e prevenção ao superendividamento. A coordenadora da Escola Nacional de Defesa do Consumidor, Ana Cláudia Santana, destaca que os cursos são uma oportunidade de formar cidadãos com um padrão de consumo mais consciente.
10: A plataforma é disponível para as pessoas a partir de 16 anos, então é uma possibilidade de que na descoberta, né, ali da sua identidade, da sua cidadania, ela consiga descobrir de forma consciente a utilização, né, dos seus recursos financeiros.
9: Um dos destaques é o curso voltado para as bets, que vai abordar os direitos dos consumidores diante do mercado regulado de apostas de cota fixa e os impactos das novas relações de consumo envolvendo o setor. Para Ana Cláudia Santana, o crescimento das plataformas de apostas virtuais trouxe a necessidade do cidadão se informar e conhecer os riscos que envolvem a prática.
10: Temos o curso de bets, né, de capacitação para conhecer qual a funcionalidade dessa, e o registro legal dessas empresas que estão crescendo aí cada vez mais e de forma ilegal, então a gente precisa fazer isso. O crescimento é absurdo, a comunicação com o cidadão para que a utilização desses aplicativos de jogos sejam conscientes, né, informe do risco.
9: As inscrições estão abertas até 20 de julho pelo portal da Escola Nacional de Defesa do Consumidor. Os cursos são online e gratuitos e as aulas começam no dia 27 deste mês. Reportagem Thaís de Araújo.
1: Lembrando, as inscrições devem ser feitas na plataforma da Escola Nacional de Defesa do Consumidor, no endereço eaddefesadoconsumidor.mj.gov.br.
0: Ajuda humanitária. Brasil envia carregamento com vacinas à Venezuela para vítimas de terremoto.
1: Repórter Lucília Araújo tem mais informações.
11: Uma remessa com 350 mil doses de vacinas foi enviada no último sábado, dia 4, à Venezuela, para apoiar as ações de resposta em saúde após os terremotos que atingiram o país. A carga reúne 100 mil doses da vacina contra a febre amarela e 250 mil doses da vacina contra a raiva canina, destinadas ao controle de doenças em situações de emergência. Segundo o Ministério da Saúde, as vacinas enviadas não comprometem o abastecimento do Sistema Único de Saúde, o SUS. O transporte foi realizado em voo humanitário com chegada neste domingo, dia 5, para distribuição das doses.
12: Desde o dia 24 de junho, foram confirmados 2.645 mortos e 12.666 feridos. O governo venezuelano já registrou 86.117 famílias afetadas e 15.050 desalojadas. Até agora, 885 edifícios foram afetados e outros 189 desabaram. Lucília Araújo para a Voz do Brasil.
0: Na época de reprodução dos peixes, a pesca é proibida para garantir a preservação das espécies.
1: Durante o período que é chamado de defeso, os pescadores têm direito a um seguro.
0: O pagamento tem início amanhã.
13: O Instituto Nacional do Seguro Social, o INSS, começa no dia 7 de julho o pagamento do seguro defeso para mais de 149.500 pescadores artesanais. Os benefícios referentes aos períodos de defeso anteriores a 2026 vão ser depositados em parcela única para quem já teve o direito reconhecido. Os pescadores que aguardavam apenas a liberação dos recursos podem consultar a situação do pagamento pelo aplicativo Carteira de Trabalho Digital ou pelo portal Emprega Brasil. Já quem ainda tem o pedido em análise deve acompanhar o processo pelo Meu INSS ou pela Central 135. Os benefícios aprovados posteriormente vão ser pagos nos próximos lotes. Claudimário Carvalho para a Voz do Brasil.
1: Estão abertos 5 editais do CNPq voltados para a equidade étnica, de raça e de gênero.
0: As chamadas também incentivam a produção de conhecimento sobre desigualdades.
1: Saiba quem pode participar e até quando é possível se inscrever na reportagem de Graziele Bezerra.
14: O Conselho Nacional de Desenvolvimento Científico e Tecnológico, CNPq, está com 5 chamadas públicas abertas, além de 2 projetos voltados ao tema da equidade étnica, racial e de gênero na ciência brasileira. O presidente do CNPq, Olival Freire Júnior, destacou o conteúdo dos editais.
15: E esses 5 editais, eles têm muito de ações tipicamente educacionais voltadas para a inclusão na área de ciência, tecnologia, engenharia, mas tem algumas ações que são voltadas especificamente para a produção de mais conhecimento, conhecimento novo, conhecimento de qualidade sobre esses problemas que têm que ser enfrentados, tanto quanto os problemas de saúde pública, os problemas do petróleo, os problemas da agricultura e tantos outros.
14: Com inscrições abertas até 10 de agosto, a chamada pública Asas para o Futuro é voltada para a inserção de mulheres de 15 a 29 anos no mercado de trabalho. Já a segunda edição da chamada Atlânticas está com inscrições até 30 de setembro e concederá bolsas no exterior para cientistas negras, indígenas, quilombolas e ciganas. Em outra vertente, o projeto Inspiração é destinado à formação de jovens negras na área da indústria da energia. O programa Lélia Gonçalves vai financiar pesquisas sobre desigualdades étnico-raciais. Também há um edital para fortalecer o Sistema Nacional de Promoção da Igualdade Racial. Serão desenvolvidos ainda projetos voltados para a rede de pesquisa em igualdade racial e para ações afirmativas do Instituto Rio Branco, com concessão de bolsas para pessoas negras candidatas aos concursos de ingresso na diplomacia. As informações completas e os editais estão em gov.br/CNPq. Reportagem Graziele Bezerra.
0: Estão abertas as inscrições para o edital BNDES Periferias Fortes Nordeste.
1: A iniciativa é voltada a organizações da sociedade civil que atuam em favelas e comunidades periféricas da região para atender a população que vive nesses locais.
16: O objetivo é fortalecer organizações da sociedade civil e coletivos ainda não formalizados que atuam em favelas e comunidades periféricas da região. Lançado em parceria com o Instituto Eclos, o edital vai selecionar 85 iniciativas nos estados de Alagoas, Bahia, Ceará, Paraíba, Pernambuco, Piauí, Rio Grande do Norte e Sergipe. As organizações selecionadas vão participar de uma jornada de desenvolvimento institucional executada pelo Instituto Eclos, com capacitações, mentorias especializadas, apoio à formalização e acesso a recursos financeiros de até R$100 mil, no caso das organizações de pequeno porte, e de até R$300 mil para as organizações de médio porte. É o que explica a chefe do departamento Departamento de Inclusão Produtiva e Educação do BNDES, Celina Rangel Tura.
17: Vão receber recursos para desenvolver os projetos, que os planos de negócio que vão ser construídos a partir dessa capacitação e mentoria. O recurso é livre para onde essa instituição entende que vai fortalecer institucionalmente a sua capacidade de executar melhores projetos, captar mais recursos, e aí são vários objetivos que a gente quer.
16: Podem participar do edital BNDES Periferias Fortes Nordeste, organizações sem fins lucrativos formalizadas e coletivos ainda não formalizados, desde que tenham histórico comprovado de atuação em seus territórios. As iniciativas devem promover benefícios para populações de baixa renda, principalmente em áreas como geração de emprego e renda, educação, saúde, esporte e justiça, entre outras. As inscrições estão abertas até o dia 12 de agosto no site eclus.org/periferias-fortes. Atenção para como se escreve Eclus. E-K-L-O-O-S. Reportagem André de Barros Lima.
0: A Defesa Civil Nacional reconheceu a situação de emergência em mais 77 cidades atingidas por desastres.
1: Podem obter reconhecimentos cidades que sofreram com secas ou fortes chuvas.
18: A maior parte dos municípios teve emergência declarada por estiagem. Já Icatu, no Maranhão, e Goiânia, em Pernambuco, foram castigadas por fortes chuvas, enquanto Piauí, em Minas Gerais, obteve o reconhecimento federal por queda de granizo. Cidades com reconhecimento federal de situação de emergência ou de estado de calamidade pública podem solicitar recursos ao Ministério da Integração e do Desenvolvimento Regional. A solicitação deve ser feita por meio do Sistema Integrado de Informações sobre Desastres. A Defesa Civil Nacional oferece uma série de cursos à distância para habilitar e qualificar agentes municipais e estaduais para o uso do sistema. Natália Kuzlik, para a Voz do Brasil.
0: Autorizada a realização de concursos públicos para a Receita Federal e o Banco Central.
1: Juntas, as seleções vão oferecer 316 vagas para cargos de nível médio e superior. São 146 vagas para a Receita e 170 para o Banco Central.
0: Os editais devem ser lançados em até 6 meses.
1: O prazo mínimo entre a publicação do edital e a aplicação da primeira prova é de 2 meses.
0: E essas foram as notícias do Governo do Brasil.
1: Uma realização da Secretaria de Comunicação Social da Presidência da República.
0: Com produção da Empresa Brasil de Comunicação.
1: E agora com as notícias do Poder Judiciário e do Congresso Nacional. Boa noite.
0: Boa noite e até amanhã.
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21: Tribunais devem prestar informações ao STF sobre pagamentos a magistrados.
22: STJ nega validade a testamento por e-mail sem assinatura e sem testemunhas.
21: Defeso eleitoral impõe limites a agentes públicos a 3 meses das eleições 2026.
22: Boa noite, eu sou o Arthur Filho.
21: E eu sou Walter Lima.
22: Tribunais de 6 estados e do Distrito Federal têm até 48 horas para prestar informações ao Supremo Tribunal Federal sobre pagamentos a magistrados.
21: As decisões foram tomadas em vários processos diferentes de relatoria dos ministros Alexandre de Moraes, Flávio Dino, Cristiano Zanin e Gilmar Mendes. Repórter Marcelo Della Libera.
23: No documento assinado nesta segunda-feira, os ministros determinaram que os presidentes dos Tribunais de Justiça do Distrito Federal, Goiás, Maranhão, Paraná, Rio de Janeiro, Rio Grande do Norte e Rondônia prestem informações detalhadas sobre os valores e verbas pagas a magistrados da ativa, aposentados e pensionistas nos meses de abril, maio, junho e julho deste ano, com a discriminação das verbas remuneratórias e indenizatórias. Também deverão encaminhar cópias das folhas de pagamento referentes a esse período. Nas 3 ações, os ministros citaram uma notícia divulgada pela imprensa nesta segunda-feira, segundo a qual alguns tribunais teriam autorizado pagamentos remuneratórios e indenizatórios em desacordo com os parâmetros definidos pelo Supremo. Diante dessas informações, a Corte determinou a adoção imediata de providências para verificar eventual descumprimento da própria decisão.
22: E-mail sem assinatura e sem testemunhas não pode ser reconhecido como testamento particular.
21: Essa conclusão é do STJ, Fátima Uchoa.
2: Um homem pediu a abertura, o registro e o cumprimento de suposto testamento contido em mensagem eletrônica programada para ser enviada 2 dias após a morte da remetente, que havia tirado a própria vida. No texto, ela manifestava o desejo de destinar aplicações financeiras a ele, amigo próximo, e parte dos recursos à entidade de caridade. A Justiça de São Paulo extinguiu o processo sem resolução do mérito. A terceira turma do STJ manteve essa decisão, considerando que, embora seja possível flexibilizar algumas formalidades dos testamentos particulares para preservar a vontade do testador, isso não é possível sem assinatura ou outro meio seguro que confirme a autoria e validade do documento. O relator foi o ministro Moura Ribeiro.
22: Defesa Eleitoral impõe limites a agentes públicos.
21: As regras começam a valer faltando 3 meses para as eleições 2026. Mariana Fabri.
3: Entraram em vigor no último sábado, 4 de julho, as principais restrições destinadas a agentes públicos no chamado Defesa Eleitoral. As regras para a administração pública buscam assegurar a igualdade de oportunidades entre as candidaturas. Está proibido nomear, contratar, dispensar sem justa causa ou transferir servidores públicos. Transferir voluntariamente recursos da União aos estados e dos estados aos municípios. Fazer publicidade institucional e pronunciamentos em rede de rádio e TV. Contratar shows para inauguração de obras e nem comparecer a essas inaugurações. Canais oficiais também precisam omitir nomes, imagens ou slogans de autoridades que estejam em campanha eleitoral. As regras completas estão em tse.jus.br.
22: Legislação e jurisprudência trabalhista buscam combater a discriminação contra trabalhadores que sofrem com o alcoolismo. Além de comprometer o desempenho profissional, a saúde física e mental, a doença pode resultar em dispensa discriminatória.
21: Embora a dependência possa evoluir de forma silenciosa, ela causa a diminuição da produtividade, faltas repetidas sem justificativas, violência como assédio moral e agressões e aposentadoria precoce.
22: Quando a empresa tem conhecimento da condição, a demissão pode ser considerada discriminatória, de acordo com a súmula 443 do Tribunal Superior do Trabalho.
21: Só em 2025, dos mais de 522 mil processos julgados no TST, 3.641 foram sobre esta situação.
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22: A você, uma boa noite.
21: E até amanhã.
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6: Eu sou Paula Groba.
24: E eu sou Ricardo Nakaoka.
6: E estes são os destaques de hoje do Jornal do Senado, que começa agora.
24: O plenário analisa pena maior para violência sexual digital contra crianças.
6: Violência contra jornalistas nas eleições preocupa especialistas.
24: Prorrogadas MPs que tratam da taxa das luzinhas e de subsídios aos combustíveis.
6: Boa noite.
24: Boa noite.
6: Garantir mais recursos para ações voltadas à infância e à adolescência pode passar a ser uma prioridade no orçamento público.
24: A Comissão de Direitos Humanos do Senado aprovou um projeto que inclui políticas para crianças e adolescentes entre os investimentos obrigatórios das emendas de bancada estadual. Os detalhes com o repórter Rodrigo Rezende.
25: As emendas de bancadas estaduais são recursos do orçamento direcionados coletivamente por deputados e senadores de um mesmo estado para áreas consideradas prioritárias. A lei já prevê uma lista de setores preferenciais. Um projeto da senadora Damares Alves, do Republicanos do Distrito Federal, aprovado na Comissão de Direitos Humanos, inclui políticas públicas para crianças e adolescentes entre as urgências. O relator, senador Eduardo Girão, do Novo, do Ceará, foi favorável ao projeto. Ele teve seu relatório lido na CDH pelo senador astronauta Marcos Pontes, do PL de São Paulo.
26: Ao prever expressamente as políticas públicas direcionadas a crianças e adolescentes nas ações prioritárias das emendas de bancada estadual, a proposição corrige lacuna significativa e assegura a alocação de recursos indispensáveis à promoção da dignidade e desenvolvimento pleno desse grupo vulnerável.
25: O projeto segue para análise da Comissão de Assuntos Econômicos.
6: A proteção de direitos humanos de crianças e adolescentes também foi tema de um debate na comissão.
24: Os convidados discutiram medidas para aprimorar as políticas públicas voltadas à infância e à juventude. Repórter César Mendes.
4: No debate da Comissão de Direitos Humanos, Juliana de Souza Nunes, do Instituto Mãos Solidárias, que atua no Distrito Federal, contou um pouco da sua própria história de vítima de violência.
7: Eu fui abusada pelo meu padrasto. O delegado, ele me olhou e falou o seguinte para mim: você sabe que seu padrasto, ele pode sair. Sabe o que eu senti naquele momento? Que não tinha proteção.
4: A senadora Damaris Alves, do Republicanos do Distrito Federal, revelou ter sido ela também vítima de violência infantil.
8: A violência que sofremos na infância, ela não nos define. São as nossas escolhas. Eu também sou sobrevivente da violência.
4: Para a juíza Cati do Prado, o maior desafio do Brasil na proteção de crianças e adolescentes é transformar o sistema normativo em direitos efetivamente vividos. Renato Godoy, do Instituto Alana, defendeu a aprovação do projeto da deputada Laura Carneiro, do PSD do Rio de Janeiro, que assegura o direito das crianças à natureza, em análise na Comissão de Meio Ambiente.
6: E o Senado pode dar um novo passo no combate à violência sexual contra crianças e adolescentes na internet. Os senadores analisam nesta terça-feira um projeto que endurece as penas para esses crimes, inclusive quando há uso de inteligência artificial, e cria novos instrumentos para acelerar as investigações.
24: Outro projeto em análise no plenário nesta semana amplia a divulgação do Ligue 180, canal de atendimento e denúncia de casos de violência contra a mulher. A reportagem é de Pedro Pincer.
9: O Senado pode votar esta semana uma proposta que prevê punições mais duras para a violência sexual digital contra crianças e adolescentes, inclusive nos casos em que é utilizada a inteligência artificial. A pena atual para quem adquire, possui ou armazena material com violência sexual é de 1 a 4 anos de reclusão e multa. O projeto aumenta essa punição para 3 a 6 anos de reclusão e multa. A senadora Damaris Alves, do Republicanos do Distrito Federal, deu mais detalhes.
8: Nós vamos dar com esse projeto poder aos policiais de retirar imediatamente essa live do ar. Nós vamos dar poder com esse projeto que o agente policial, o delegado, imediatamente haja na hora de identificar uma imagem no mundo online de abuso de violência sexual contra criança e adolescente.
9: Também pode ser votada a proposta que estabelece diretrizes para as atividades de inteligência no Brasil, definindo conceitos, funções e procedimentos para obtenção, análise e disseminação de informações. Outros itens na pauta da semana tratam da transferência automática do valor da pensão alimentícia diretamente para a conta do beneficiário ou do seu representante legal, da obrigatoriedade da divulgação do Serviço Telefônico de Denúncias de Violência contra a Mulher, o Ligue 180, e de um acordo de coprodução cinematográfica entre Brasil e China.
6: E o presidente do Senado, Davi Alcolumbre, prorrogou por mais 60 dias a validade de 2 medidas provisórias editadas pelo governo federal. Uma delas acaba com o imposto de importação sobre compras internacionais de até $50, conhecido como taxa das blusinhas.
24: A outra concede subvenções a produtores e importadores de combustíveis derivados de petróleo. Com a prorrogação, o Congresso terá até o fim de setembro para votar as 2 propostas.
6: A segurança dos jornalistas na cobertura das eleições gerais de 2026 foi debatida no Conselho de Comunicação Social do Congresso.
24: A audiência destacou as medidas de proteção desses profissionais. Repórter Patrícia Oliveira.
10: Os participantes enfatizaram o ambiente hostil que marca a atuação da imprensa nesse período dentro e fora das redes sociais. Entre 2010 e 2022, ao menos 35 jornalistas foram assassinados no Brasil. O repórter Pedro Rafael Vilela destacou que nas coberturas eleitorais, muitas ameaças partem dos próprios políticos e assessores.
11: É retirar assuntos da agenda pública por meio da intimidação. Por isso que a violência contra jornalistas tem essa dimensão política, né? Ela busca restringir a circulação de informações de interesse coletivo.
10: Daniele Reis, do Observatório da Violência contra Jornalistas, detalhou o protocolo de recebimento de denúncias e investigação dos crimes.
12: Ele institui procedimentos de preservação de prova, inclusive as provas digitais, de escuta adequada, de sigilo das fontes, com vistas à redução da impunidade.
10: Para registrar violações à liberdade de imprensa, as denúncias podem ser enviadas diretamente pelos canais oficiais do Ministério da Justiça e Segurança Pública.
6: O senador Eduardo Girão, do Novo do Ceará, defendeu a revisão da legislação sobre as bets e medidas mais rígidas para conter a expansão das apostas. Segundo ele, o crescimento do setor tem provocado graves impactos sociais e econômicos e a proibição da atividade seria a forma mais eficaz de proteger a população.
24: Os impactos das apostas esportivas no Brasil foram debatidos em audiência pública conjunta das Comissões de Direitos Humanos e de Assuntos Sociais. De acordo com o parlamentar, o encontro reuniu representantes do governo, especialistas e entidades da sociedade civil para discutir medidas de enfrentamento aos prejuízos causados pelas bets.
1: Infelizmente, falta de aviso não foi. Nós votamos contra, fomos minoria, mas temos que consertar. O Senado tem que consertar isso, no meu modo de entender, proibindo a jogatina, qualquer que seja, no nosso território nacional.
6: Já o senador Romário, do PL do Rio de Janeiro, defendeu por videoconferência a aprovação da PEC, que acaba com a escala de trabalho 6-1.
24: O parlamentar que acompanha a Copa do Mundo nos Estados Unidos disse que não se licenciou do mandato para poder votar a favor da proposta, caso ela entre na pauta do plenário do Senado.
6: Todos os anos, milhares de peregrinos percorrem a pé ou de bicicleta o caminho da fé em direção ao Santuário de Aparecida. Agora, esse percurso passa a ter reconhecimento oficial como roteiro turístico.
24: A lei sancionada pelo governo e de autoria do senador astronauta Marcos Pontes fortalece o turismo religioso, cultural e rural em mais de 70 cidades de Minas Gerais e São Paulo. Os detalhes com o repórter Henrique Nascimento.
13: O Caminho da Fé agora é reconhecido oficialmente como roteiro turístico. A rota reúne mais de 70 cidades de Minas Gerais e de São Paulo e tem como destino o Santuário Nacional de Nossa Senhora Aparecida, em Aparecida, no interior paulista. A lei teve origem em projeto do senador astronauta Marcos Pontes, do PL de São Paulo. Para ele, o reconhecimento pode atrair investimentos e melhorar a estrutura para os peregrinos.
14: Isso vai atrair investimentos para essas cidades, mais negócios, mais possibilidades de desenvolvimento. Nós vemos na Europa o caminho de Compostela e por que não a gente ter todo esse desenvolvimento no nosso país também.
13: O ramal principal começa em Águas da Prata, passa por cidades mineiras e paulistas e segue até Aparecida. Segundo a Polícia Rodoviária Federal, cerca de 39 mil romeiros passaram pela rodovia Presidente Dutra em 2025, no feriado de Nossa Senhora Aparecida.
24: Com edição de Paula Groba e trabalhos técnicos de João Lira, o Jornal do Senado fica por aqui. Acompanhe agora as notícias da Câmara dos Deputados. Boa noite.
6: Boa noite e até amanhã.
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15: Avança a proposta sobre a adaptação de moradias às pessoas com deficiência.
16: A comissão aprova a prioridade para cidades atingidas por eventos climáticos.
15: Deputados analisam criação de Força Nacional para o combate a desastres.
17: Boa noite. Projeto que institui agrupamento especial de bombeiros para combater catástrofes avança na Câmara. A repórter Maria Neves tem as informações.
18: A Comissão de Segurança Pública da Câmara aprovou o projeto do deputado Lúcio Moschini, de Rondônia, que institui uma Força Nacional Integrada de Combate a Emergências. Essa força será composta por bombeiros militares estaduais que deverão receber treinamento especializado para enfrentar qualquer tipo de desastre. Pelo texto aprovado, a Mobilização Nacional de Resposta Integrada em Desastres funcionará em regime de cooperação entre a União e os Estados. Assim como ocorre atualmente com a Força Nacional de Segurança Pública, a Unidade Especial de Bombeiros deverá ser acionada pelo governador do estado atingido pela catástrofe. A atuação do grupo também poderá ser solicitada por um ministro de Estado. Como explica Lúcio Moschini, o objetivo da proposta é equipar o país com um grupo de socorro treinado e com comando centralizado capaz de dar respostas rápidas em casos de emergências.
0: Essa instituição, ela tem que ter CNPJ, ela tem que ter estrutura organizacional, ela tem que ter treinamento, tem que ter comandante e não precisa fazer nenhum concurso. Basta que os estados se habilitem para fazer parte dessa Força Nacional, envie seus membros. Esses membros serão treinados dentro de uma instituição totalmente regulamentada, com hierarquia, e quando sim houver a necessidade, essa Força Nacional será acionada, vai tomar as providências necessárias de acordo com o desastre.
18: Ainda de acordo com o projeto aprovado, a gestão e o treinamento do grupo serão compartilhados entre os Ministérios da Integração, do Meio Ambiente e da Justiça e Segurança Pública. O financiamento virá de recursos do Fundo Nacional de Segurança Pública, do orçamento do PrevFogo, que é o Centro Nacional de Prevenção e Combate aos Incêndios Florestais, e do Sistema Nacional de Defesa Civil. Na Comissão de Segurança Pública, o relator deputado delegado Bruno Lima, de São Paulo, promoveu pequenas mudanças no texto. Dentre elas, alterou o nome do Grupamento Especial de Bombeiros. O texto inicial previa Brigada de Mobilização Nacional. Foi o relator que propôs renomear o grupo para Mobilização Nacional de Resposta Integrada em Desastres. Segundo o delegado Bruno Lima, a alteração visa adequar a iniciativa à realidade federativa e ao Sistema Nacional de Proteção e Defesa Civil. O projeto ainda passará pela análise de 4 comissões da Câmara. Se aprovado, terá de passar também pelo Senado antes de virar lei. Da Rádio Câmara de Brasília, Maria Neves.
20: Meio Ambiente.
15: Comissão aprova a proposta que prioriza municípios atingidos por desastre climático em emendas de bancadas. Vamos saber mais sobre a matéria com a repórter Júlia Lopes.
2: A Comissão de Integração Nacional e Desenvolvimento Regional da Câmara dos Deputados aprovou o projeto de lei complementar que determina prioridade nas emendas de bancada estadual ao orçamento federal para os municípios atingidos por calamidades climáticas reconhecidas pela Defesa Civil Estadual nos últimos 5 anos. As emendas de bancada são destinadas a projetos estruturantes nos estados e no Distrito Federal. Pelo texto aprovado, os recursos poderão ser direcionados a obras de infraestrutura mais resilientes, com uso de tecnologias inovadoras, sistemas eficientes de drenagem, materiais mais duráveis e soluções de energia limpa, reduzindo os impactos de eventos climáticos extremos. O relator do projeto, deputado Gabriel Nunes, do PSD da Bahia, destacou a importância da correta distribuição desses recursos para fortalecer os municípios mais vulneráveis.
3: Os municípios afetados com problemas climáticos têm diversos problemas para enfrentar. E, naturalmente, a celeridade dos recursos faz com que os prefeitos possam planejar, né, a reconstrução do seu município, possa fazer com que os recursos cheguem na ponta.
2: A proposta também ressalta que infraestruturas adaptadas às novas realidades climáticas ajudam a proteger vidas e patrimônios, além de atrair investimentos, gerar empregos e fortalecer o desenvolvimento local. Em janeiro deste ano, o Ministério da Integração e do Desenvolvimento Regional reconheceu a situação de emergência em 137 cidades afetadas por desastres, como estiagem, seca, vendavais, granizo, inundações e incêndios florestais. O Ministério lembra que municípios com reconhecimento federal de emergência ou calamidade pública podem solicitar recursos para ações de defesa civil por meio do Sistema Integrado de Informações sobre Desastres. A proposta altera a Lei Complementar 210 de 2024, que trata da apresentação e execução das emendas ao orçamento, e agora segue para análise na Comissão de Finanças e Tributação. Da Rádio Câmara de Brasília, Júlia Lopes.
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20: Ciência e tecnologia.
17: Helder Salomão, do PT do Espírito Santo, manifesta apoio ao projeto que proíbe as apostas esportivas online, conhecidas como bets. O parlamentar alega que esse tipo de jogo provoca endividamento, dependência psicológica e problemas de saúde mental.
4: Na avaliação de Helder Salomão, a regulamentação das plataformas digitais é um passo importante para combater práticas que prejudicam as famílias brasileiras. Para ele, a regulação das redes sociais não restringe a liberdade de expressão, mas coíbe o cometimento de crimes digitais.
17: Sargento Faur, do PL do Paraná, também critica as apostas online e ressalta que votou contra a proposta que regulamentou o setor. Segundo o parlamentar, as bets provocam o endividamento e prejuízos financeiros para muitas famílias brasileiras.
4: Sargento Faur alerta ainda para os riscos do jogo compulsivo. O deputado orienta pessoas com sinais de dependência a buscar ajuda profissional.
20: Educação.
17: Ranieri Paulino, do Republicanos, defende a criação da Universidade Federal do Brejo, com sede em Guarabira, na Paraíba. Segundo ele, a instituição atenderia uma demanda histórica da região e pode ampliar o acesso ao ensino superior público, além de impulsionar o desenvolvimento local.
4: Ranieri Paulino propõe ainda que o Hospital Regional Antônio Paulino Filho funcione como hospital-escola. Ele argumenta que a iniciativa contribui para qualificar o atendimento no SUS e ampliar a oferta de médicos e enfermeiros no interior da Paraíba.
20: Habitação.
17: Comissão da Câmara aprova a proposta que prioriza a adaptação de moradias para pessoas com deficiência em programas habitacionais. A repórter Sofia Peçanha tem mais informações sobre a iniciativa.
5: A Comissão de Defesa dos Direitos das Pessoas com Deficiência aprovou o projeto que sugere moradias extras para pessoas com deficiência em caso de alta demanda em programas habitacionais. A proposta altera o Estatuto da Pessoa com Deficiência, que anteriormente priorizava a pessoa com deficiência ou seu responsável na aquisição de imóvel para moradia própria, sendo reservados no mínimo 3% das unidades habitacionais. O autor do projeto, o deputado Fausto Júnior, do União do Amazonas, entende que não se trata apenas do direito à moradia, mas sim do direito à moradia digna, ou seja, um lar que seja seguro, saudável, habitável e acessível em todos os aspectos. O projeto sugere que a alteração não modifica o percentual mínimo de 3% estabelecido por lei, já que cada programa habitacional apresenta demandas específicas. O texto alerta que o aumento desse percentual poderia gerar custos desnecessários aos entes federativos, sem garantir que todas as necessidades fossem efetivamente atendidas. Dessa forma, a medida propõe que, caso haja demanda superior ao mínimo estabelecido, o responsável pelo programa habitacional promova as adaptações necessárias em unidades já construídas ou em construção, garantindo, assim, que todas as pessoas com deficiência interessadas sejam atendidas. O deputado Duarte Júnior, do Maranhão, relator na comissão, reforçou que, em relação a edificações multifamiliares, o Estatuto já prevê que a pessoa com deficiência e seu responsável tenham acessibilidade garantida nas áreas de uso comum e nas unidades habitacionais.
7: Garantir que essas construções sejam acessíveis. Mais recentemente, a gente aprovou algumas alterações no programa Minha Casa Minha Vida e um ponto que foi inserido foi exatamente esse, para que tivesse a certeza inequívoca de que essas construções fossem acessíveis e as pessoas com deficiência, no caso das moradias verticais, nos prédios, pudessem ter ali os primeiros andares, os térreos, priorização das pessoas com deficiência.
5: O direito à moradia é um direito social, assegurado pela Constituição Federal e pela Declaração Universal dos Direitos Humanos da ONU, que abrange diversos fatores, como habitabilidade, acessibilidade, localização adequada, infraestrutura, dentre outros. Agora, o projeto que sugere moradias extras para pessoas com deficiência em caso de alta demanda em programas habitacionais segue para a Comissão de Constituição e Justiça. Da Rádio Câmara de Brasília, Sofia Peçanha.
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20: Votação.
4: Fernanda Melchiona, do PSOL do Rio Grande do Sul, critica parte da oposição por obstruir a votação do projeto que tipifica o crime de misoginia. A deputada considera que a medida é um instrumento de combate à violência e ao discurso de ódio contra as mulheres.
17: Fernanda Melchiona também cobra o avanço de outras pautas em tramitação no Congresso, como a instalação da CPMI sobre o Banco Master e a votação do projeto que prevê a redução da escala de trabalho. Para ela, essas propostas respondem a demandas relevantes da sociedade.
4: Ismael, do PL de Santa Catarina, manifesta manifesta preocupação com a proposta que cria o crime de misoginia. Na avaliação do deputado, a redação da proposta pode gerar interpretações amplas e afetar direitos como a liberdade de expressão religiosa, de consciência e de ensino.
17: Ismael defende, então, o fortalecimento das políticas de prevenção e enfrentamento à violência contra as mulheres, com ampliação da rede de acolhimento, capacitação de agentes públicos, produção de dados, apoio às vítimas e campanhas de conscientização.
4: Carla Dixon, do PL do Rio Grande do Norte, defende projeto que cria o auxílio financeiro mensal para mães atípicas. Na explicação da deputada, a medida oferece apoio financeiro às mães que deixam o trabalho para cuidar de filhos que exigem acompanhamento permanente.
17: Carla Dixon acrescenta que o benefício seria concedido independentemente do benefício de prestação continuada, o BPC. Para ela, a medida reconhece as dificuldades enfrentadas pelas famílias atípicas e amplia a rede de proteção a essas mães.
20: Transportes.
4: Carros com mais de 5 anos de fabricação poderão ser obrigados a passar por vistoria periódica. O repórter José Carlos Oliveira tem detalhes da proposta.
9: A Câmara dos Deputados analisa o projeto de lei que estabelece a vistoria veicular periódica para carros com mais de 5 anos de fabricação. Atualmente, essa vistoria é exigida apenas em ocasiões específicas, como durante a venda do veículo. A proposta consolida no Código de Trânsito Brasileiro várias regras que hoje estão dispersas em resoluções do CONTRAN, o Conselho Nacional de Trânsito. A vistoria passaria a integrar a verificação de itens de segurança com o controle de emissão de poluentes e ruídos. Também seria exigida em casos de recuperação de veículo roubado e suspeita de clonagem. A condução de veículo sem vistoria obrigatória ou com laudo de reprovação se tornaria infração grave na carteira de habilitação com multa de R$ 195 e retenção do carro até a regularização. A proposta é do deputado Fausto Pinato, que rebate algumas críticas que o texto recebeu nas redes sociais.
10: Quando eu propus esse projeto, a intenção nunca foi onerar o cidadão mais pobre ou mais rico. O problema é que eu mexi numa ferida sem querer, né? Ter um comércio de autopeça de carros mais velhos, nisso tem mexeu com pessoas realmente que estão ligadas ao crime organizado, principalmente na questão de autopeça e roubo de veículos. Então eu queria dizer ao cidadão. Aquele cidadão mais pobre não onera nada.
9: A proposta de vistoria periódica para veículos com mais de 5 anos de fabricação foi aprovada na Comissão de Viação e Transporte, com ajustes feitos pelo relator deputado Cezinha de Madureira, do PSD de São Paulo. O texto está em análise agora na Comissão de Constituição e Justiça. Da Rádio Câmara de Brasília, José Carlos Oliveira.
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20: Justiça.
17: O projeto de Paulo Soares, do Podemos de São Paulo, endurece o combate à corrupção sistêmica. A proposta, segundo ele, prevê a responsabilização de agentes públicos e de pessoas envolvidas em esquemas de corrupção, com penas que podem chegar a 20 anos de prisão.
4: O parlamentar afirma que a iniciativa fortalece os mecanismos de transparência e fiscalização no poder público. Paulo Soares também defende a apuração de denúncias de corrupção e diz que pretende atuar no Congresso em defesa do combate aos desvios de recursos públicos.
17: Chico Alencar, do PSOL do Rio de Janeiro, sugere o endurecimento das regras sobre a guarda de dinheiro em espécie por agentes públicos. O deputado sustenta que valores elevados encontrados em operações policiais levantam suspeitas sobre a origem dos recursos.
4: Para Chico Alencar, a manutenção de grandes quantias de dinheiro em espécie, principalmente em períodos eleitorais, compromete a transparência da administração pública. Ele considera que a medida fortalece o combate à corrupção e aumenta a transparência na atuação de agentes públicos.
17: O Tony de Paula, do PSD do Rio de Janeiro, defende as investigações sobre supostos recursos do Banco Master destinados ao financiamento de um filme sobre Jair Bolsonaro. Ele diz que é necessário esclarecer a origem, a destinação e a aplicação dos valores envolvidos.
4: O Tony de Paula reforça que as investigações devem alcançar todos os agentes políticos, independentemente de posicionamento ideológico. Ele também manifesta confiança na condução do caso pelo ministro André Mendonça e defende a transparência na apuração dos fatos.
20: Segurança Pública.
1: Messias Donato, do União do Espírito Santo, defende o enquadramento das facções criminosas, como o PCC e o Comando Vermelho, como organizações terroristas, frente à decisão do governo estadunidense de sancionar cidadãos e empresas brasileiras ligadas a esses grupos.
12: Na opinião de Messias Donato, a medida é urgente para sufocar os negócios ilícitos dessas organizações do país. O congressista critica ainda a relutância do governo brasileiro em classificar como terrorismo as táticas de pânico e de submissão que esses grupos impõem à sociedade.
1: Termina agora o Jornal Câmara dos Deputados, produzido pela Rádio Câmara, com trabalhos técnicos de Everson Urani e apresentação de Val Monteiro e Márcio Aquiles Sardi. Uma boa noite para você.
12: Você fica com as notícias do Tribunal de Contas da União. Boa noite.
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0: Fim de semana, estamos de volta aqui na Mix para mais uma edição do Baú da Mix. A partir de agora, a gente vai viajar no tempo através da música e vamos esquecer o nosso final de semana, o nosso domingão, que não foi nada bom, né? 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Bora participar pelo nosso WhatsApp então? 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Começou?
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0: porque a gente acabou de ouvir esse clássico do Inexas, Beautiful Girl. Daqui a pouquinho vamos liberar pra você também aquele fone de ouvido Aifa que tá valendo no baú de hoje. 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Agora sim, Smash Mouth.
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0: pouca gente acreditava na carreira da Alanis, sabia? Depois de gravar 2 discos no Canadá, ela chegou a ficar sem contrato com uma gravadora. Mas tudo mudou em 1995, quando lançou o álbum Jagged Little Pill. O disco vendeu mais de 33 milhões de cópias, ganhou 5 Grammys e fez dela, aos 21 anos, a artista mais jovem até então a conquistar o prêmio de álbum do ano. Uma verdadeira reviravolta que entrou para a história da música. Agora, quem tá levando aquele fone de ouvido Aiva é a Fabiana Ribeiro. Fabiana Ribeiro, final do fone 9990. Parabéns, Fabi! Aí, se deu bem? Aguarde que a equipe da Mix vai entrar em contato contigo. Acabou aqui, ó.
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0: Mix 11.4, estamos de volta aqui na Mix e a partir de agora tem um mix acústico, as versões desplugadas da Mix, pra gente dar uma relaxada no nosso finzinho de noite.
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1: Mix 1122, Maneva, seja pra mim, fechando aqui o Mix Acústico, amanhã tem mais.
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0: Mix, meia-noite em ponto, YouTube, Mary J. Blige One. Já já depois do intervalo vai rolar aqui na Mix No Break.
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0: Mix 6:30, tá no ar o No Break. Vamos abrir aqui com Justin Timberlake.
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0: e a sua também nesta edição. Vai lá nas suas redes sociais, coloca a hashtag No Break, nome da sua música, do artista. Capricha no pedido que a gente vai tocar pra você na Mix.
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0: Marcelo Nacional foi a última de hoje.
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0: é Simone e eu quero pedir a música do Backstreet Boys, Everybody.
1: Fala galera da Mix, que é Valdir. Toca uma música aí do Coldplay.

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0: seu nome completo e também a sua cidade no 991458120. É par de ingressos do GNC Cinemas e também voucher valendo álbum de figurinhas da Copa do Mundo da Livraria Catarinense. Bora? Estão aqui junto nessa? Então tá, no final do baú tem o resultado. Você manda no 991458120.
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0: 0 daqui a menos de 8 minutos. Menos de 8 minutos. Tem resultado, tá bom? 991-45-820. Hashtag Melhor Mix do Brasil, seu nome completo e também a sua cidade para concorrer a esse duplo ingresso, né? Dois ingressos para cinema e o voucher do álbum de figurinhas da Copa do Mundo.
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0: Estados Unidos, Donald Trump.
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0: Aqui é a Nanda de Guarulhos, motorista de aplicativo também. Toca aí uma do Bruno Mars das antigas. Beijo, Rádio Mix.
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1: Mix 813 e o Green Day aqui na Mix Boulevard Broken Dreams. É o Pede no Zap que tá rolando. Você pede o teu som e a gente toca.
2: Fala aí, Mix. Muito bom dia. Aqui é o Beto de Porto Alegre indo pro trabalho. Toca aí um Armandinho. Qual é que é? Qual é que é? Falou, baita abraço. Essa música vai pra minha princesa Graziella.
1: Armandinho, cara, eu separei aqui um Marcelo D2, e daí vamos corrigir, né? Vamos corrigir, porque se o ouvinte pede, a gente tem que tocar, mas não tem essa música do Armandinho, qual é que é aqui? Tem o Marcelo D2. Será que você errou ou foi o programador que errou? Vamos tocar aqui o Marcelo D2, tá bom? Qual?

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1: Mix agora 8h19. BTS com Swim aqui no pede no zap. Pede aí, vai.
2: 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Desde obrigado. Pequenininho escutando Rádio Mix. Aquele salve, um beijão aqui da Austrália. E boa. Vambora. Toca um Echo aí pra lembrar de quando eu tinha 9 anos. Eu pedi, minha mãe pediu uma música pra mim na Rádio Mix. Que foi Echo. Toca um Echo.
1: Valeu, meu querido. Audiência internacional e ainda passando de mãe pra filho.
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0: menos ruim a tarde de domingo. Enfim, final de semana melado.
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0: dedinhos lá em cima do lado esquerdo da tela. E aí você, lá direita da tela, né? E aí você pega e pá, vai lá, trocar de cidade, escolhe Criciúma e pronto. 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Mais um pedido?
1: Alô, bom dia, galera da Mix.
0: Bom
1: aqui
0: dia.
1: Quem fala é Everton Pereira, daqui de Londrina. Eu sou do MS, estou a trabalho aqui, operador de escavadeira. Gostaria de ouvir Legião Urbana, Tempo Perdido. Um abraço aí.

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1: Mix agora 5 para as 9 e o som de quem? Do Foo Fighters, cara. Fechando por aqui o Pede no Zap, primeira edição desta terça-feira.
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1: Muito bem, por que não tocou a vinheta de encerramento, hein? Tinha que tocar agora aqui, ó. Aqui, assim, ó.
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1: Aê. De volta.

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6: O Mundial segue acelerado e as quartas de final começam a ganhar forma. Nesta segunda-feira, Espanha e Bélgica garantiram as suas vagas para a próxima fase do Mundial. A Espanha avançou após eliminar Portugal em uma partida que marcou a despedida de Cristiano Ronaldo das Copas. Já a Bélgica também confirmou a classificação, vencendo os Estados Unidos e segue na briga pelo título. E nesta terça a bola continua rolando. São os dois últimos confrontos decisivos das oitavas. Cada jogo vale uma vaga entre as 8 melhores seleções do mundo. Hoje é dia de Suíça e Colômbia, além de Argentina e Egito. Dois grandes jogos que vão definir quem são as duas seleções que passam para as quartas de final. Eu sou Melina Calduro, em Nova Jersey, para o Acaerte em Campo.
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0: Mix agora 9h54 e a Cyber Carpenter Comerchide, ó, inscrições encerradas. Quando eu voltar, já é com o resultado aqui do par de ingressos pro Internacional Circo Dinâmico, beleza? Pera aí!
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É isso. Bom, tá aí, né? Você que curte o Jack Johnson, já anota aí, né? E garanta o seu ingresso, tá bom? A apresentação única. Muito bem, quem tá levando o ingresso pra curtir circo bacana, circo legal, o Internacional Circo Dinâmico montado no estacionamento do Donação Shopping. Esse ingresso é válido somente para hoje, viu? Dona Sandra Araújo Gomes, tá bom?

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0: aqui. Valeu, tchau.
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1: Fala galera da Mix, que é Valdir. 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
0: Mix agora meio-dia em ponto, tá no ar mais uma edição do Top Mix com aquelas que você mais curte por aqui. Sabe como participa, né? É muito fácil. Você vai em radiomixfm.com.br.

do ano é de 2005. Será que você vai lembrar? Além do Horizonte, o som do Jota Quest. Se não lembrar, vai aumentar o volume e eu tenho certeza que vai conseguir conferir e matar saudades agora, ó. 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

0: aqui na nossa listagem, ainda não? Então vamos lá, é só colocar sua curtida, vai em radiomixfm.com.br, procura nossa playlist e a gente espera lá o seu like.
1: Mix, daqui a pouco, 5 da tarde, tem mais.
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0: Edson Arantes do Nascimento, conhece, né? O nosso Pelé, considerado uma grande promessa do Tijuana, do México, mora, desperta o interesse de vários clubes europeus e com essa idade, vai se acostumando que você vai vê-lo em outras copas, viu? Assim como o parceiro de seleção, Guilherme Ochoa, que chegou agora à sua sexta edição de Copa do Mundo.
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0: Mix agora um em ponto, vamos lá, tá começando mais uma edição do Super Mix. Você sabe qual é o prêmio que tem esse mês, né? Ainda não, tá perdendo.

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0: desperta o interesse de vários clubes europeus e com essa idade, vai se acostumando que você vai ver em outras copas, viu? Assim como o parceiro de seleção, Guilherme Ochoa, que chegou agora à sua sexta edição de Copa do Mundo. 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

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Agora 12h54, tá aí o som da Rihanna, Rude Boy, teve também o Bruno Mars. Já a gente vai conferir mais músicas juntos aqui na Mix e o Super Mix com 40 minutos de música direto.

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0: Mix agora 3 em ponto, tá no ar mais uma edição do Super Mix e a partir de agora são 40 minutos de música direto, sem nenhum intervalo.
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0: Abrindo com Falcão e Chorão.

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1: Mix agora 3:28, Man Child com Sabrina Carpenter dentro do Super Mix. São 40 minutos de música direto.
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4: Foi confirmado. Cristiano Ronaldo fez a sua última participação em mundiais em 2026. Após a eliminação de Portugal para a Espanha, o craque português falou sobre o fim da sua trajetória em mundiais e disse sair com a consciência tranquila. Aos 41 anos, CR7 disputou a sua sexta edição de mundial e deixa o torneio como um dos maiores nomes da história da seleção portuguesa. O atacante lamentou a forma como a seleção portuguesa foi eliminada, mas destacou que deu tudo de si dentro do campo. Ronaldo também relembrou os títulos conquistados com Portugal, como a Euro de 2016, e afirmou que agora é hora de olhar para a frente. Um dos maiores capítulos da história do futebol mundial chega ao fim nas Copas. Eu sou Melina Calduro, de Nova Jersey, para o Acaerte em Campo.
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0: Mix agora 3:58, YouTube Welcome. Já já a gente confere mais músicas juntos aqui na Mix.
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Essas foram três das mais pedidas por você em 99. 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

0: antes do nascimento. Conhece, né? O nosso Pelé, considerado uma grande promessa do Tijuana, do México. Mora, desperta o interesse de vários clubes europeus e com essa idade, vai se acostumando que você vai vê-lo em outras copas, viu? Assim como o parceiro de seleção, Guilherme Ochoa, que chegou agora à sua sexta edição de Copa do Mundo.
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0: Mix agora 4:33, Skank Sutilmente.
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0: Messi. Já já a gente confere música juntos e o Top Mix com as mais curtidas.
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1: Mix agora 5:12, tá aí então a nossa terceira posição do Top Mix de hoje, o som do Vintage Culture, Meu Verão. Agora a gente volta pro ano 2000 pra saber qual foi a música mais curtida da época.
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1: Mix agora 5:23, tá aí Bebe Rexha, New Religion, fechando mais uma edição do Top Mix na primeira posição de hoje. A gente fica por aqui com essa edição do Top Mix e as mais curtidas por você no 11 983 408 mil.
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1: 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Bom, tem notícia de música pra você. A banda New Order anunciou que vem ao Brasil pra fazer um único show. E essa apresentação vai acontecer no dia 25 de novembro no Espaço Unimed em São Paulo. E a novidade importante é que os ingressos para o show do New Order já estão à venda através do site Ticketmaster. A última vez que a banda veio ao Brasil foi no ano de 2018. O New Order surgiu a partir da banda Joy Division, depois da morte do vocalista Ian Curtis. A banda é conhecida por misturar o rock com elementos da música eletrônica e dance. Pra você saber mais sobre a vinda do New Order, as vendas dos ingressos e tudo mais, vai lá no site da Mix, radiomixfm.com.br. Aliás, corra porque os ingressos já estão sendo vendidos e muito rápido, garanto o seu.
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0: Mora desperta o interesse de vários clubes europeus e com essa idade. Vai se acostumando que você vai vê-lo em outras copas, viu? Assim como o parceiro de seleção, Guilherme Ochoa, que chegou agora à sua sexta edição de Copa do Mundo.
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2: Caco, se liga, hein? Se liga, peraí. Ouviu?
3: Peraí, nossa.
2: De novo.
3: Nossa! Cara,
2: de novo.
3: Ah! Gente.
2: Caco, eu acho que eu tô...
3: Não, você tá crocante. Parou. O que aconteceu?
2: Peraí, agora parou. Deixa eu ver de cá.
3: Não.
2: Não tá mais. Acho que o óleo veio, peraí.
3: O óleo veio, vai. Nossa, que
2: agora
3: crocante,
2: sim.
3: Cara. Que
2: eu tô
3: agonia.
2: Crocante. Isso, sei lá, o que é isso?
3: Cara, não, certamente
2: aí.
3: Algo errado está aí.
2: Ah, só avisando, né, pra nossa audiência que não tá aqui na live. Por isso que eu falo, galera, entra na live pra você saber a origem dos barulhos desse programa. youtube.com/@mixtudonamix. Esse canal é nosso, é novinho, tá cheirando novo, tem poucas pessoas lá e vem fazer a nossa história acontecer. youtube.com/@mixtudonamix. Esse barulho aqui, ó.
3: Ah, para, meu! Dá aflição isso aí, cara.
2: Da onde tá saindo esse barulho, cara?
3: Do pulso, do pulso da Giz, ou seja, o pulso dela deve ser, sei lá, encaixado que nem um Lego. Mano, dá muita aflição, cara. Dá muita agonia.
2: E eu não sei por que isso acontece. Ah!
3: O quê?
2: Você
3: já quebrou o pulso? Já?
2: Ai, eu já quebrei esse braço,
3: mas
2: foi isso.
3: Mas foi fazendo os Paranauê Paraná?
2: Foi!
3: Você tá zoando, lutando capoeira, zum, zum, zum, capoeira pega um?
2: Na verdade, eu fui dar uma de Neymar.
3: Não.
2: E eu pisei na bola e quis... Pisar
3: não.
2: Com o pé esquerdo na
3: quem
2: época.
3: Se arrebentou jogando bola aqui sou eu, Kenny.
2: Ah, falando em Neymar, falando de arrebentado e de quebrado, vamos falar disso no programa hoje?
3: Eu acho que é uma boa, porque ultimamente eu tenho passado tantas vezes no fisioterapeuta, no ortopedista,
2: no
3: clínico.
2: Né?
3: É tudo, cara. Cada hora é uma ponta num dedinho que sai pra fora.
2: Que é isso?
3: É um
2: cara?
3: Joelho que começa a pitar. É uma lombar que não para de doer.
2: E o ciático? Que humilhação,
3: o ciático
2: Brasil.
3: Já tem que virar amigo, né?
2: Agora, sabe outra coisa também? Que no caso meu, não vai nem estar lá. Eu tenho muita dor, assim,
3: no
2: na
3: percoço.
2: Cervical. Na cervical, cara, sempre. Eu acho que eu sou uma mulher muito alta. E aí, de tanto ficar assim pra falar com as pessoas que estão um pouquinho abaixo da minha estatura, dói.
3: Dói, né?
2: E aí eu quero saber se tu tem, sei lá,
3: não, você quer que eu te explique por que você tem dor no pescoço?
2: Não fala.
3: Não, calma, não é desse jeito, não.
2: Não é porque eu trabalho nas zonas baixas que
3: não.
2: Isso seria um problema.
3: Sabe o que é isso, Keri? Excesso de celular, de
2: cara!
3: Tela. Porque você fica toda hora com o pescoço abaixado, assim, olhando o celular, mora o seu pescoço. Falar que nem os amigos lá do percoço.
2: Tem isso,
3: começa a doer.
2: E talvez esse negócio no meu pulso seja também ficar segurando o celular. Eu acho que muita coisa tá acontecendo.
3: E seu dedão já doeu?
2: Não.
3: Não, então calma.
2: Tá tudo bem,
3: tá tudo bem.
2: Tá
3: o dedão tá inteiro.
2: Se tem uma coisa que eu cuido são os meus dedos, cara.
3: Ai,
2: meu Brasil. Entra na live, youtube.com/@mixtudonamix. A gente já trouxe Nutri, a gente já falou de saúde mental, a gente fala de tudo aqui pra te ajudar, né? Pois hoje, vamos falar da sua dor. Qual é a sua dor hoje? E é dor física, viu? Não fala de coração não, porque a Argentina ganhou, o Brasil perdeu, não é do coração hoje.
3: A Argentina fez o que o Brasil deveria ter feito, né?
2: Pois
3: vamos falar.

0: todo quebrado aqui. Eu tô até fazendo exame já pra fazer uma cirurgia no ombro que tá assim, quase caindo.
1: Do carco.
0: É, meu braço tá pendurado aqui, mas vai dar certo, vai dar certo.
1: Ele vai falar sobre a lesão dele, eu vou falar sobre as minhas lesões e o que mais tá me deixando assim preocupada conforme a idade vai chegando. Mas é óbvio que a gente não falaria desse tipo de assunto sem um baita profissional pra tá aqui, pra tirar nossas dúvidas e ajudar a gente com as dores da nossa vida, as dores do mundo, as dores do nosso corpo. Seja muito bem-vindo, doutor Rodrigo Martinez, tudo bem?
2: Obrigado, obrigado aí pelo convite. É uma honra estar aqui, né? Um lugar que já entregando a idade, cresci ouvindo.
1: Ai, meu Deus do céu!
2: E vocês nem precisavam de mim aí, vocês já estão resolvendo um problema do outro.
0: Não, nada substitui o profissional.
1: Nada, pelo amor de Deus. E hoje, doutor, geralmente quando a gente traz um doutor assim, tão importante como você, a gente costuma abrir consulta, tá? Porque assim, a gente sabe que é difícil resolver todos os rolês da nossa vida. E tem dores que a gente guarda, porque a gente não quer saber a verdade sobre ela. Mas hoje é dia da verdade aqui.
0: Hoje é dia da verdade. É, e outra coisa, se você tá com dor em alguma região do seu corpo, uma dor física mesmo, não vira amigo dela. Né? Vai atrás, vai cuidar disso aí, meu.
1: É, tem muitas dores que a gente pode tentar resolver aqui hoje nesse programa com o nosso professor, nosso doutor, o cara que manja de tudo, porque assim, você não é só ortopedista, né? Você faz um monte de coisa, né, doutor?
2: É, eu, de especialidade médica, eu tenho duas, né? Que é ortopedia e eu sou médico do esporte também.
1: Tá, tudo que a gente precisa.
0: Bom, então já vou fazer minha consulta, porque amanhã, doutor, vai ter a pelada tradicional de toda semana. Tô com uma dorzinha ali atrás, sabe, no cruzado, atrás.
1: Como é que eu... cruzado?
0: Não, calma, gente.
1: Como assim, Caco? Não é hora pra
0: cara,
1: isso. Ó,
0: eu aprendi um negócio.
1: Não, essa dor já vai pra lá.
0: Não deixa a bola pingando na frente
1: doutor,
0: dela.
1: Não é essa dor, não, deixa pra lá. O Caco, ele tá equivocado hoje. Ele vai ter uma pelada cruzado, é muita informação pra nossa gente.
2: Tá muito cedo,
0: tá muito cedo.
1: Mas hoje, queremos os nossos ouvintes, manda áudio agora no @mixtudonamix. Pode mandar no meu também, no giza.com. Fala aí, dor onde? Onde você tá sentindo uma dor? O que você pode fazer, né? Que no caso você vai querer saber pra aliviar essa tensão. Pode ser tensão muscular, pode falar de osso hoje. Hoje vamos falar de tudo aqui nesse programa.
0: Vamos falar de tudo, mas a gente vai falar uma coisa muito importante também.
1: O quê?
0: Que o Mix Tudo tá de canal novo, né, Kelly?
1: Exatamente. Então, muitas perguntas, inclusive, porque a galera manda áudio e a gente coloca aqui no ar. Mas o doutor, ele vai conseguir atender mais você ali também no youtube.com/mixtudonamix, porque enquanto tá rolando música, a gente vai respondendo os ouvintes, né?
0: Vai respondendo vocês e é o seguinte, quando tá na live, aí é a tua oportunidade de fazer essa consulta. Então, ó, cola com a gente, não esquece de entrar aí no youtube.com/mixtudonamix, se inscreve, ativa a notificação e bora resenhar, né, gente?
1: Exatamente. Será esse estalo aqui, ó, no meu dedo,
0: para, meu.
1: Será que ele vai melhorar, doutor?
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1: Você sabe, né, Caco, que a gente que tem uma altura, assim, eu sou muito alta. Né?
2: É, você é tipo a Gisele Bündchen.
1: Ombro pra trás. Se eu levantar aqui, colocar meu ombro pra trás e a postura ficar perfeita, vai mais ou menos pra 1,80.
2: Ah, vai.
1: 1,73 é pra 1,80.
2: Ah, será?
1: É um negócio assim.
2: É tipo você andar como se tivesse um fio esticando a sua cabeça.
1: Exato. Entendi. E eu não consigo fazer isso. Coisa de gente
2: alta. Não consegue, né?
1: Mas enfim, dores do mundo.
2: Dores do mundo.
1: Seu corpo já te deixou na mão. Hoje a gente...

0: calma, vamos chegar nessa parte, porque hoje a gente tá falando de lesão. A gente tá falando daquela dor que tá aí, ó. Sabe quando a pessoa fica te cutucando assim, ó? Você fala, mano, que dor chata, mano. Como que eu faço pra me livrar dessa dor? Então hoje, se você tem alguma dor, aproveita que estamos aqui com o Dr. Rodrigo Martinez. O cara é ortopedista, o cara manja também, né? Pós-graduado em nutrologia, medicina do esporte. Então hoje é dia de sarar, de curar, ou pelo menos ter uma luz sobre aquela dor que te incomoda tanto.
1: Exato, ó, já chegou uma consulta online aqui na live.
0: Chegou.
1: Ó, o Fabiano Lopes Ribeiro mandou aqui, ó. Fiz uma cirurgia do manguito rotador há 5 meses. É um manguito rotador. Fica atrás do ombro, né, doutor?
2: Não, na verdade, pra resumir, são estruturas musculares que seguram o ombro no lugar.
0: Então, ele fez a cirurgia.
2: São 4 músculos ali, que são 4 tendões que fazem parte do manguito. É, o ombro é uma articulação muito instável, né? Então, ele estabiliza. E lesiona muito fácil. E já respondendo a pergunta, né, que ele tá perguntando do tempo de recuperação, que ele tá voltando
0: até
2: a progressão de carga agora, depois de 5 meses, tá dentro do tempo. Porque lesão de manguito é uma cirurgia chata, uma recuperação chata, dolorosa. Não, só que não, por isso que eu perguntei qual que você ia fazer.
0: Caco,
2: você
0: falou
2: que não
0: é. É do acrômio. Caco tá sem manguito já tem uns meses aí.
1: Eu tô sem moral.
0: Tá sem manguito, não. Você tá sem manguito.
2: A recuperação, ela é chata e demorada, mas tá dentro do tempo. Então, se com 5 meses ele já tá fazendo progressão de carga na academia, na verdade ele tá numa recuperação excelente, assim. Então, parabéns pra ele, pro cirurgião dele e pro físio dele.
0: Parabéns, com... parabéns.
1: Ó, tá chegando mais consultas aqui. Pode continuar ou tem áudio?
0: Também,
1: então vamos pro áudio.
0: Um pouco de áudio, um pouco de live. Inclusive, galera, nosso canal tá novinho. youtube.com/@mixtudonamix. Enquanto a gente tá no ar aqui, a gente vai priorizar os áudios. E quando a gente estiver tocando música, a gente vai pra live. Então capricha na tua pergunta também. Algumas a gente vai trazer aqui, como o Caco trouxe. Vamos de áudio.
3: Giza, boa noite.
0: Boa noite,
3: sou Eliane. Sou conhecida como Lilica, sou de Ribeirão das Neves. Eu tenho 2 filhos pequenos e fui diagnosticada com tendinite de Kervin. Tive a cirurgia, né? Faria fevereiro, mas só que tive uns problemas e não pude realizar. Aí agora eu remarquei a cirurgia para julho. Eu não conseguia nem mexer o polegar, o tendão, o polegar, o pulso. Só que agora eu já consigo movimentar. E eu sinto só aquela dor leve ao realizar um joia, né? No caso, mexer o polegar, mas eu já consigo levantar o polegar e fazer os afazeres que antes eu não conseguia. Aí eu quero saber se realmente eu devo fazer a cirurgia. Ou se eu. Ou é melhor eu deixar ela. A cirurgia para fazer depois. Ainda mais que eu tenho um filho de 1 ano e 4 meses.
0: E aí, doutor?
2: Bom, se eu entendi direito, né? Porque ela não tem obrigação de saber, o que ela tem, na verdade, é uma condição que chama tendinopatia de De Kervin, que é um espessamento de umas estruturas que a gente tem na mão e gera como se fosse a mão fica mais enrijecida, fica mais difícil de fazer movimento, tanto que ela falou que não consegue mexer o polegar direito. Se teve a indicação da cirurgia, eu acredito que o momento seja ideal para operar, porque o quanto antes ela resolver, mais simples fica a cirurgia. Cirurgia de ortopedia normalmente tem esse problema. Todo mundo conhece alguém que operou de alguma coisa, principalmente de coluna, e não ficou bom. Normalmente é porque demora para operar, porque assim, ninguém acorda, um belo dia resolvi fazer uma cirurgia. Então, quando o médico indica, cliente, você vai ter que fazer uma cirurgia do ombro. Primeiro pensamento que você pensa que quer, não, nem ferrando, eu vou ver de tratar de outro jeito. Normalmente, o que acontece? Que vai piorando, vai piorando, vai piorando. Chega uma hora que piora tanto que o paciente fala, não aguento mais agora, eu quero fazer essa cirurgia. Só que às vezes já piorou tanto que não resolve mais igual resolveria. Caramba. Então, assim, se ela já passou no cirurgião e teve indicação, o meu conselho é opere o quanto antes. Se ela quiser, pode passar num segundo cirurgião para ter uma segunda opinião. Mas assim, se for na base da opinião do cirurgião, ele indicou, eu operaria o quanto antes, principalmente porque ela falou que tem um filho pequeno e ele vai começar a crescer, ele vai demandar mais trabalho dela, vai precisar dessa mão o quanto antes.
0: Arrasou, doutor. Legal, né, Caco?
1: Muito legal. Agora, tem mais áudios? A fila tá grande aí, hein?
0: A fila tá grande. Tem que aproveitar, gente. São as dores do mundo. A gente vai curar hoje. Já ouviu falar disso, Caco? A gente cura as dores do mundo aqui.
1: Estamos curando todas hoje.
0: O doutor, cara, vamos lá.
4: Fala, galera da Mix. Boa noite. Aqui é o Maicon.
1: Boa noite.
0: Fala, Maicon.
4: Então, doutor, eu tenho muita canelite.
0: Nossa, dói.
4: Eu fico durante muito tempo sem fazer atividade física e me curo, mas 1, 2 meses depois já começo a ter de novo canelite. O que seria um método para curar em definitivo? O que o senhor indica pra gente?
0: Muita gente sofre com essa dor, né?
2: E normalmente são pessoas que correm, né? E a maioria das pessoas que gostam de correr não gostam de fazer musculação. E a canelite, de novo, só falando por cima, é uma inflamação que a gente tem da musculatura anterior da tíbia. E normalmente a falta, justamente o que ele falou, ele mesmo respondeu a pergunta, né? Ele falou, fico muito tempo sem fazer exercício, quando eu volto a fazer, volta a doer. Então, precisa fazer um trabalho de fortalecimento e alongamento da musculatura, principalmente se ele for um cara que corre bastante. Se ele só ficar correndo, só que fazer a parte aeróbica, não fizer o fortalecimento muscular, vai ficar nesse ciclo de melhora, piora, melhora, piora. Então ele tem que fazer um trabalho de fortalecimento e quando ele estiver num quadro de crise, buscar um fisioterapeuta para ajudar aí.
0: Eu vou aproveitar que a gente tá aqui, como a gente fala pro Brasil todo, né, Caco? Tem muita gente, às vezes, que não consegue ir pra academia e não consegue, às vezes, ter acesso a isso. Pra melhorar a canelite, assim, exercício simples, você tem alguma sugestão?
2: Você precisa fazer alongamentos da cadeia anterior aqui, da parte da perna. Então, é puxar a perna pra frente e pra baixo, como se estivesse acelerando um carro. Trabalhos de fortalecimento são mais difíceis, então tem que pegar com elástico, alguma coisa assim. Hoje em dia a gente tem a facilidade do YouTube, né? Se você colocar exercícios para fortalecimento do tibial anterior, que é a musculatura que a gente precisa fortalecer, você acha no YouTube. Então, assim, é mais fácil do que eu ficar aqui fazendo uma labareda.
0: Não, assim. Assim explicando tá ótimo. Mais uma dor sanada. Você tá
1: mais
0: maluco.
1: Uma dor sanada. Mas agora acho que me veio um insight aqui.
0: O quê?
1: Você não acha que as pessoas se lesionam demais, principalmente quando vão praticar esportes, porque elas não se preparam para o esporte que elas vão praticar?
2: Com certeza. Então, hoje a gente pega, te dá um exemplo clássico, assim, você acha que o crossfit é um exercício que machuca?
1: Eu acho.
2: Então, a corrida de rua machuca mais que o crossfit.
1: Olha, é mesmo? Temos uma crossfiteira aqui. Da seita do cross.
2: Eu sou casado com uma também, então você...
1: Eu também sou, cara.
0: Viva o crossfit, não é uma seita.
2: Eu tenho um grande amigo meu, que ele é um dos maiores estudiosos de crossfit no Brasil, os trabalhos mostram que ele machuca igual futebol machuca, igual...
0: Qualquer outro, né?
2: O problema da corrida de rua, o que é? As pessoas acham que pra correr é fazer o quê? Comprar um tênis, comprar um short e sair correndo. E não, você tem, justamente o que você falou, você tem que fazer um trabalho específico de fortalecimento. Se você pratica vôlei de fim de semana, você tem que fazer um trabalho específico de fortalecimento. As pessoas querem fugir da academia porque elas ouvem, não, preciso fazer exercício, mas eu não gosto de musculação. Tá, mas você vai precisar fazer ou um crossfit, ou um funcional mais tranquilo, ou um pilates, mas um exercício de base, é aquilo. Você não precisa ir pra academia, virar fisiculturista, não. Mas você tem que fazer um trabalho de fortalecimento para a atividade principal física que você for fazer.
1: Ó, uma coisa que o doutor falou e que vai muito em encontro com o que tá acontecendo comigo hoje, eu faço academia regularmente, treino perna, costas, bíceps, faço todos
0: glúteo,
1: os grupos.
0: Glúteo, o Caco tá treinando glúteos. Muito glúteo.
1: É, pra ficar mais durinho, né? 40 tá. anos começa a cair, tem que deixar ele lá em cima, bumbum na nuca.
0: O glúteo do Caco, gente, vocês têm que andar na live.
1: Tem que ser bumbum na nuca. Mas assim, eu, apesar de treinar a perna, fazer exercícios, alongamentos, quando eu jogo bola, sempre que eu chego em casa, eu começo a sentir dores em alguns músculos que eu nem sabia que existiam.
0: Ah, é, porque movimentos
1: são muito específicos.
2: São movimentos diferentes, né? Então, acontece muito isso. O cara, ele faz muita musculação, ele pega um futebolzinho de fim de semana, ele tem um estiramento do adutor, tem alguma coisa ali na panturrilha.
1: Rompeu porque... o ligamento cruzado, anterior, esse tipo, né?
2: Lesões bem
1: menisquim que vai embora.
0: Mas é que são exercícios que mexem muito com a nossa emoção, né? Eu sempre falo, quando a gente vai entrar em quadro, jogar vôlei, eu fiz capoeira, se você faz futebol, você tem movimentos que você tem que decidir na hora, então teu corpo ele não tá preparado, diferente de uma academia, de um crossfit.
2: E você vem de movimentos de mudança de direção e tem... movimento, você tá indo pra cá, de repente você tem que vir pra cá, e aquilo, academia é um movimento seguro, por quê? Porque é um movimento que você controla tudo, você controla a cadência, você controla a velocidade que você faz, a carga que você faz, o exercício que você faz, daí você pega, você vai jogar bola, você vai jogar um handball, um vôlei, tem mudança de direção, tem trombada, tem impacto, então tudo isso muda a dinâmica do exercício. Por isso que eu falei, de novo, eu vou ficar sendo um cara repetitivo aqui, mas tem que fazer o trabalho de fortalecimento.
0: Ô, gente,
2: pra fazer qualquer coisa.
0: Manda
2: inclusive
0: mensagem.
2: O crossfit, porque o crossfit é um exercício...
0: Ah, não sabia que é só pra crossfit. Não,
2: então, o crossfit é um exercício que ele prioriza muitos movimentos, mas deixa algumas coisas a desejar. Então,
0: não,
2: assim,
0: isso é verdade.
2: Você tem que fazer um treinamento complementar ao crossfit, porque o crossfit, você faz muito movimento de empurrar, de jogar, mas pouca coisa de puxar. Então, a cadeia posterior normalmente trabalha, não é que não trabalha. Os crossfiteiros aí vão me xingar.
1: Fala mais mas meu a maioria, lift, cara.
0: Ô, doutor, mas a maioria faz musculação mesmo. A galera tem consciência
2: que fazer,
0: disso,
2: tem que fazer.
0: É muito importante.
2: O bom do crossfit é que é isso, é um exercício que o pessoal já tem uma consciência que precisa fazer um trabalho diferente. Então ele faz ali os 4, 5, 6 treinos por semana de crossfit, mas faz uns 2 treininhos complementares na academia, que eu falo pela experiência da minha esposa, ela odeia a musculação.
0: Ai, também.
2: Mas ela sabe que tem que fazer.
0: Tem que fazer. Agora a gente vai pro intervalo e você vai lá na live, youtube.com/mixtudonamix, já segue a gente lá, né? Se inscreve no canal e mande a sua dor pro nosso doutor que ele vai resolver. Eu queria saber, doutor, depois que a gente voltar do intervalo, assim, nada polêmico. O Neymar tava apto pra jogar? Depois você responde.

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6: Gente, eu amo esse programa, a gente tá aqui sanando as dores do mundo, ó, mais uma, pronto, Favizinha deu a melhor dica pra gente aqui, usar o cartão de crédito com responsabilidade, escolher aquele que combina com você e pode parcelar a compra internacional, PicPay fazendo golaço, é seleção, se você tivesse acompanhado o PicPay, é isso. 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
1: Mix 637, sonzeira, som da Ferg aqui no programa. Qual é a sua dor hoje? A gente quer saber, no corpo, né?
2: Ó, a gente já tá com uma fila de áudios aqui de consulta.
1: O povo tá tudo quebrado, né?
2: Eu vou chutar que essa próxima dor que vai vir aqui é no tornozelo. Você aposta que é onde?
1: Eu acho que assim, vamos fazer top 3, vai, doutor? Hoje a gente tá aqui com o doutor Rodrigo Martinez, o cara é ortopedista, ele também é graduado em nutrologia e medicina do esporte, tá ajudando a gente muito aqui na live, então entra, manda sua pergunta no youtube.com/mixtudonamix, que ele tá tirando dúvidas, mas top 3, assim, as dores do mundo hoje, doutor.
3: É coluna, joelho e coluna de novo.
2: Coluna de novo.
1: Cabeça, ombro, joelho, pé. Áudio, vamos lá.
2: Bora.
4: Boa noite, seus tudos.
1: Seus
4: tudo
1: tudo
4: bem,
1: também.
4: A Amanda, a amiga da dor, falando aqui, viu? Eu queria tirar uma dúvida com o doutor. Eu queria saber se mesmo com... É que eu vou fazer uma ressonância agora dia 9. Eu queria saber se mesmo com o menisco ou o ligamento do lado do joelho, né? Eu posso continuar treinando com exercícios adaptados para fortalecimento ou eu preciso tratar essa lesão primeiro?
3: Então, voltando àquilo que a gente estava falando, ela vai tratar como fortalecendo. Então, tem que ver que tipo de lesão, que ligamento que ela está falando, né? A gente tem vários, tem dois ligamentos no joelho.

0: joelho. Mas assim, é muito difícil ter algum exercício de fortalecimento que ela não vai poder fazer. Isso volta para uma pergunta que eu li aqui, a gente não vai achar agora, mas um rapaz perguntando que ele tem hernia de disco, ele parou de fazer exercício e a dor piorou, o que ele pode fazer? Então, de novo, ele mesmo tá respondendo, tem que voltar pro exercício.
1: Achei. Inclusive, até pra gente repercutir essa pergunta aqui, ó. O Jefferson Lucas mandou: boa noite, galera da Mix. Fui diagnosticado com hérnia de disco na cervical. Gostaria de saber o que seria melhor nessa ocasião. Pilates, RPG, fortalecimento na academia ou todos juntos?
0: Tá, então vamos separar. O Pilates e a musculação, né, fortalecimento, vai entrar como uma atividade de fortalecimento. Então, se a gente for elencar ali a musculação é melhor, depois o Pilates. O RPG, ele já entra como um tratamento. Então, o RPG na cervical normalmente não é a melhor opção. Melhor é fazer a físio mesmo. Porque o RPG é o quê? É uma espécie de fisioterapia que trabalha bastante a parte postural. Mas na cervical não sei se vai ajudar tanto. Não tô falando que não ajuda, pode ajudar. Mas se for escolher um dos três, é a musculação. Melhor dos mundos, associar a musculação com fisioterapia, mas tudo com acompanhamento médico. Não vai fazer a fisio, a musculação da cabeça. Tem que estar sempre com um profissional ajudando.
2: Boa, gente, eu vou pro intervalo. Aproveita, cola na live, youtube.com/mixtudamix, que a gente vai responder as perguntas da live agora. Peraí.
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0: tudo bem? Aqui é a Thalita de Ribeirão Preto, um abraço para todos vocês. Eu queria aproveitar para falar um pouco aí com o doutor o seguinte: eu tô tomando gosto pela corrida agora, tô gostando muito de correr, né? Tô correndo aí meus 5K. E aí eu queria saber o seguinte: eu tenho cromalácia patelar, acho que é assim que fala. E eu queria saber se isso me impede de correr.
1: Primeiro explicar o que é condromalácia, né?
2: Condromalácia, falando por cima assim, uma inflamação da cartilagem ali, um desgaste, a cartilagem do joelho, ela fica mais frágil, vamos dizer assim. E daí aquilo que a gente estava falando justamente, do pessoal, não posso agachar porque eu tenho condromalácia. Na verdade, normalmente é o contrário, você desenvolve um quadro ali por enfraquecimento, então tem que fortalecer. E ela falou, se ela vai ter problema na corrida, ela vai se ela não fortalecer. Então é aquilo que a gente tá falando lá do negócio da canelite. Principalmente para ela que tem um fortalecimento, tem que fazer um trabalho de cadeia anterior, cadeia posterior, ou seja, fazer treino de perna completo. Não só a parte da frente, mas também o posterior, que todo mundo muitas vezes negligencia.
1: Uma coisa também pra galera que corre é prestar atenção se tem algum tipo de encurtamento, né, doutor?
2: Sim, principalmente nós homens, a gente tem um encurtamento maior de cadeia posterior. Homem vai fazer treino na academia de perna, o que faz? Faz agachamento, faz leg press, faz cadeira extensora, faz um exercício posterior e vai pra casa. Na verdade, não. A musculatura, ela é simétrica, né? Então, você faz 5 exercícios de anterior, vai outro dia, faz 5 exercícios posterior.
1: Tem que compensar, né?
2: Porque esse desequilíbrio que gera muitas vezes, o cara da academia que faz, treino 6 vezes por semana, eu vou jogar bola, eu machuco. Por quê? Porque tem um desequilíbrio biomecânico, porque a cadeia anterior normalmente é muito mais forte que a posterior, na hora que o cara dá aquela acelerada ali pra um contra-ataque num futebolzinho de sala.
3: Aí não dá, né? Agora, por que o homem não treina glúteo?
1: Treina assim.
2: Era muito cultural,
3: é isso,
2: né?
3: Glúteo.
2: Isso veio do final dos anos 90, com os anos 2000. Não aparece na balada, não preciso treinar a perna porque eu já jogo bola. Graças a Deus o pessoal tá.
3: Não,
2: tá...
3: a gente tem que treinar a perna. Vocês têm que entrar aqui na live pra vocês verem as pernas do Caco.
2: Mas também as mulheres também não escapam, não. Não vou treinar braço porque eu não quero ficar muito forte.
3: Falou uma verdade. Parabéns. Eu sou essa pessoa. Vamos de áudio.
1: Invertido, né? Ele coloca o esquema. O homem fica grande em cima, a mulher fica grande embaixo, cara.
3: É isso aí.
4: E aí, galera da Mix, oi Giza, oi Caco, oi doutor, tudo bem? Eu sou o Thiago aqui de São Paulo e eu tenho uma dúvida. Eu sou cabeleireiro, então eu movimento muito o meu ombro direito e o meu pulso direito também. Já tem uma dorzinha que me acompanha, mas a minha dúvida é: eu quero fazer alguma atividade física e gostaria de fazer crossfit. Será que o crossfit é indicado pra mim ou seria mais a musculação pra fortalecer? Valeu, galera da Mix, adoro vocês.
3: Lindo.
2: Então, aquilo que a gente já tava conversando, o crossfit é uma ótima atividade, vai fazer o trabalho de fortalecimento, ele só tem que tomar cuidado para não gerar esses desequilíbrios que muitas vezes o crossfit ele traz, né? Mas se ele for num box bom, com um coach bom ali, ele vai orientar o que ele precisa fazer além dos treinamentos. Mas é isso, principalmente ele cabeleireiro, ou seja, fica o dia inteiro em pé, movimento de repetição, movimento braçal. Se ele não fizer exercício, daqui 5 anos ele não
3: braço cai, né?
2: Eu tenho pacientes cabeleireiras que elas não conseguem trabalhar porque fica com uma limitação ali.
3: Ô, gente, vamos fazer musculação. Musculação é vida e é real mesmo.
2: Mas
3: faz os dois aí, cara, né? Um pouquinho.
1: Dá pra fazer um pouquinho de cada coisa, né?
3: Tem mais, Yas?
1: Olha.
3: Cara, tá bombando.
1: Não,
3: hoje.
1: É que você não viu a live aqui, tem uma fila gigante.
3: Já já vou pra música pra gente atender a live. Vambora.
5: Boa noite, seus tudos.
3: Acho que ela já foi. Essa já foi.
1: Já foi.
3: Próxima estação. Vamos lá.
6: E aí, galera da Mix.
3: Oi.
6: Tudo bem? Bom, queria dar boa tarde aí pra todos, boa noite, né? Eu sou do ramo já há um tempo e a gente que trabalha com ortopedia tá vendo que tá tendo uma bastante procura pela cirurgia biportal em coluna. É uma metodologia, né, que já existe há muito tempo e eu gostaria de saber mais a fundo, que a gente tá aprendendo ela agora, até apesar de ser uma abordagem antiga. Eu gostaria de saber qual aplicação é, para onde ela é mais indicada, para uma descompressão comum ou para uma artrodese, um alif, um ex-alif. Qual que seria a abordagem que ela teria mais indicação e assim, a diferença, né, dela para uma endoscopia comum, beleza?
3: Legal.
6: Um abraço.
3: E aí, doutor?
2: Então, daí veio uma pergunta já cheia de conceito, né? E eu acho que é o tal do TR Maridão que tava aqui insistindo no nome. O UBI que ele trouxe aqui é a sigla em inglês para endoscopia pela via biportal. Então, a gente tem que entender que a endoscopia de coluna é uma forma de você operar a coluna, né? Você tem

0: cirurgia clássica, que é a cirurgia aberta, e você vai ter a cirurgia endoscópica. A endoscopia é só uma via de você fazer a cirurgia. E daí você tem duas vias atualmente, né? A uniportal, onde você faz tudo por um acesso, então você faz um furinho ali, você vai passar o material de trabalho, onde entra o endoscópio, que é a câmera, né, que você vai fazer a cirurgia. E a biportal, você tem dois acessos. Então, por um você entra com o material que você opera, por outro você entra ali também com a câmera e você pode acessar outro material ali. É, eu imagino que ele seja da área, porque ele trouxe um monte de conceitos de ALIF, ex-LIF, que são técnicas ali de você fazer uma artrodese. Que artrodese é quando você trava a articulação. Mas assim, a biportal é uma técnica mais recente, que está sendo bem ensinada e bem estudada. Tem bastante potencial para ser uma boa técnica cirúrgica dentro da cirurgia endoscópica. Mas é aquilo, como toda técnica cirúrgica, não dá pra gente falar, não, essa aqui vai resolver todos os problemas. A gente sempre vai ter, quando você tem a discussão de cirurgias, tem os cirurgiões que vão preferir determinada técnica, mas é aquilo, ela vai depender da sua indicação, ela vai ser melhor para algumas coisas, pior para outras coisas, não funcionar para outras coisas. Então, o que a gente tem que entender, quando a gente fala de técnica cirúrgica, seja de ortopedia, seja de qualquer especialidade, depende muito da indicação. Então, para não ficar 5 horas a gente falando isso, se quiser, uma boa.
1: Pergunta aqui.
2: Mas quem que...
1: Pombo. E Pésio. Estudo.

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1: Mix faltando 3 para as 7. Poxa, Caco, a gente não vai embora se antes fechar essa história toda com o nosso doutor hoje, ortopedista. Tirou muitas dúvidas e ele ajudou muita gente hoje falando sobre dores, né? O doutor Rodrigo Martinez. O negócio é o seguinte, galera, falamos sobre dores pontuais, né? Principalmente as mais que a galera reclama mesmo, que a gente tem. Só que tem uma coisa pra gente fechar o programa, que eu acho importante a gente trazer pra nossa audiência. O mundo mudou. Nosso comportamento mudou. Cada vez mais sentados, menos em pé, menos esforço, tudo muito rápido. Agora você nem sacola no supermercado, você carrega mais. O impacto disso na nossa vida, pra fechar, não é, Caco?
2: Que com certeza. Acha? Eu acho que a gente tem que ter algumas práticas, né? De como se mexer mais durante o dia, né, doutor?
3: É porque a modernidade vai trazendo cada vez menos mobilidade pra gente.
1: Atrofiando
3: então,
1: a gente.
3: Se você pegar há 30 anos atrás, você tinha que ir na padaria buscar um negócio, você tinha que ir levar um papel pro chefe. Hoje em dia, se você quiser, é aquilo que a gente tá falando, você pode trabalhar da sua cama, você não se dá o trabalho de levantar pra pegar uma água, porque você deixa uma garrafona ali o dia inteiro. Então a gente tá se mexendo cada vez menos. E as facilidades que isso aqui traz,
1: celular, gente,
3: é bem proporcional aos problemas que ele traz. Porque é isso, a gente parou de andar. Então, muitas vezes a pessoa faz academia e ela é sedentária, ela não sabe, porque ela treina 1 hora do dia. E tirando o que ela dorme ali, as outras horas ela fica sentada o dia inteiro. Então isso não é ser ativo, porque ela não anda, ela anda do quarto dela pro elevador, do elevador pro carro, do carro pra mesa dela. Ela levanta 2 vezes pra ir no banheiro, volta, faz 1 hora de academia. Não, eu sou ativo. Não, você tem que andar mais, você tem que se mexer mais. A gente tá se mexendo cada vez menos, isso vai deixando a gente cada vez mais doente. A sociedade já tá muitas vezes ficando mais doente por falta de mobilidade, que é uma coisa simples.
1: E é tão louco, né, que se a gente voltar no tempo quando a gente tinha muita mobilidade, na velhice, né, a gente já perdia muito da mobilidade. Como a gente vai chegar, Caco, desse jeito, se a gente não prestar atenção nisso, né? A gente tem que caminhar.
2: Uma coisa que é importante, Gi, é a gente lembrar que existe um negócio que até o doutor vai poder explicar melhor, mas chama sarcopenia. A galera que escuta a gente aqui na Mix, ali na casa dos 30, 40 anos, já tá passando por isso, que é basicamente perder a massa muscular, né, doutor?
3: A sarcopenia é um quadro natural quando a gente vai ficando mais velho e não faz o estímulo de força, não cuida direito da alimentação, do sono, você começa a ter uma perda natural de massa muscular. Isso ali com os 30, 40, 50 anos, causa uma dorzinha, causa um incômodo, mas com 70, 80, você se torna mais vulnerável. Por quê? Porque se você cai e você não tem uma musculatura que te protege, então você cai de uma forma errada, você tem uma fratura de fêmur. É. E fratura de fêmur no idoso é uma proporção assim, 1 a cada 4 pacientes que tem a fratura de fêmur, eles vão morrer até 1 ano em decorrência dessa
2: nossa
3: lesão.
2: Nossa senhora.
1: Então, assim, mesmo.
3: Se você quer cuidar da sua mãe, da sua avó, põe ela pra fazer academia, põe ela pra fazer exercício, cuida dela agora, antes dela precisar de um cuidado mais grave, vamos dizer assim.
1: Ah, meu Deus, o programa acabou.
2: Tava pra fazer uma parte 2, né?
1: Não, volta, doutor.
3: Vamos fazer.
1: Porque assim, acho que foi a primeira vez que a gente falou sobre lesões, né? A gente sempre fala pra evitar as lesões, mas vamos hoje, né, também lembrar.
3: Cuidar delas.
1: Que a partir do momento que ela já existe na gente, a gente precisa cuidar delas também pra melhorar. Doutor, qual que é o seu arroba? Como que a galera pode consumir seus conteúdos? Você deve fazer muitos vídeos também, né?
3: Então, eu tenho um Instagram, que eu comecei um Instagram novo, que é o RS Underline Martinez, que eu tinha uns problemas contigo, que ainda tá no ar. E eu tô começando um canal do YouTube novo. Então, se você procurar no YouTube, você vai achar um canal bem grande, mas eu tô com uns problemas de entrega, eu tô começando um do zero. Então, Dr. Rodrigo Martinez no YouTube, no Instagram é RS Underline Martinez.
1: A gente vai fazer uma foto, né, Caco? Aí a gente marca o doutor, né?
2: Fechado.
1: Mas é a importância, galera. Então, é isso. Vão lá, sigam o doutor, porque ele tem muitas dicas também que pode ajudar, com certeza, aí no teu dia a dia. Eu vou falar, vou confessar. Não vou falar mentira. Hoje, como diz em Minas Gerais, que eu sou mineira, eu ia dar nó na academia. Eu não iria. Mas depois desse papo, cara, eu vou chegar em casa, eu vou me trocar e eu vou pra academia.
2: Mas é isso, você tem que não. Se não vai na força do amor, você vai na outra força também,
1: nossa,
2: né?
1: Nossa, porque realmente.
3: Sabe qual que é o segredo? É você já vir preparada pra ir na academia sem pingar em casa.
1: É isso.
3: Se a gente para em casa, o sofá ele tem um poder.
1: Mas eu preciso vencer hoje, gente. Se você aí tava querendo dar nó na academia igual eu, vamos hoje. Vamos, gente. Um segura a mão do outro. Ninguém solta a mão de ninguém. Pelo amor de Deus, vamos puxar ferro hoje, fazer alguma coisa, agachar. Qualquer coisa, né? Porque senão é mais um dia sem movimento, é muito triste.
2: E eu vou falar pra gente que tá aqui em São Paulo, que tá mais friozinho, é um pouco mais complicado chegar na academia e fazer um treinão, mas.
1: Mas eu vou.
2: Tem que ir assim, sem pensar. Só tem que chegar na academia e começar.
1: Doutor, eu vou ou não vou?
3: Não, tem que ir.
1: Então, você vai ou não vai, galera? Tu não tá ouvindo o programa?
3: Não tem opção não ir.
1: É isso aí, meu Brasil. Então, bora. todo mundo indo malhar hoje. Comece hoje, não precisa esperar a próxima segunda-feira. Hoje é terça, mas é o dia ideal pra começar eu agora. E vamos cuidar da saúde e das nossas lesões também. Gente, obrigada pela audiência, todo mundo que mandou pergunta no YouTube. Algumas a gente não conseguiu, né, Caco?
2: É, responder, tem um monte aqui ainda.
1: Mas a gente vai trazer o doutor de novo, combinado? Qual que é o seu arroba, Caco? Ele que é popozudo, que tem pernas grossas, que malha a perna e não parece um pombo.
2: É, se você...
3: Agachou ao vivo.
2: Agachei ao vivo aqui.
1: É isso, Caco.
2: Então, se você quiser conferir o meu popô, as minhas pernas, o meu peitoral, o meu bíceps, meu double bíceps.
1: É isso, Caco é muito forte.
2: Opa, agora eu gostei, é muito forte.
1: Caco é muito forte, cara.
2: Agora você
1: cola.
2: Ele
1: é o Thor. Qual que é?
2: Thor de Osasco. É, e você pode colar lá. Cola na roupa pra falar mixtura da mix. Você me paga, não. Até esqueci.
1: É o Thor, ele ficou tão preocupado com o peso da marreta. É o Thor que tem a marreta pesada?
2: É a marreta pesada,
1: é
2: isso.
1: É o Caco.
2: É isso. Cola lá comigo na arroba Caco Grandino, se é seu Grandino no Instagram e no TikTok também. Você, querido.
1: Agora eu vou chamar vocês pra vocês me ajudarem a ir treinar hoje. Gente, eu duvido. Vai lá, giza.on, G-I-S-A.on. Me manda um direct, me manda uma mensagem, me segue lá, fala, Giza, vai pra academia agora, pelo amor de Deus. Eu tenho 15 minutos pra chegar na minha casa. Até lá, eu preciso que vocês me ajudem a ir pra academia.
2: É isso, ó. Dependendo da quantidade de DMs que ela receber de apoio moral pra ela ir treinar, ela vai treinar 2 horas hoje. Vai filmar e vai.

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0: você me pergunta, puxa vida, eu também queria tanto ouvir uma música, não passa vontade não, porque daqui a pouquinho, às 8 da noite, mais uma edição do Pede no Zap. Nome do programa já diz, já manda aquele áudio, ó, esperto, mete a ficha no 11 983 408 mil. Nessa mensagem de voz eu quero saber quem é você, de onde você tá ouvindo a mix e esse som bacana pra gente tocar nessa terça-feira à noite. Todos os sons que a gente curtia entre 8 e 9 são as que vão chegar pro Zap da Mix. Eu vou repetir o número, tá? Aí já não esquece mais, é facinho até de decorar, já coloca aí também na agenda do celular. 11 983 408 mil. Manda mensagem. 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Pronto. Daqui a pouquinho, quem sabe eu posso falar o teu nome e aí já fica contente, alegre e feliz. 11 983 408 mil. Vamos lá, brilha.
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4: Sou a Giovana de Mogi das Cruzes. Toca pra mim uma do Guns N' Roses.
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6: Aqui é Simone e eu quero pedir a música do Backstreet Boys, Everybody.
7: Que é Valdir, toca uma música aí do Coldplay.

0: companhia. Eu sou Roberto Reis e a gente vai até às 9 com todas as músicas que você gosta. Então pede uma, essa que não sai da sua cabeça, que deu vontade de ouvir. Manda uma mensagem de voz. Eu quero saber o teu nome, de onde você tá ouvindo a mix. Esse Brasil é grande, hein? E tem mix em todo lugar. Me conta de onde você tá ouvindo. E esse som bacana. Nosso zap é o 11 983 408 mil. Faz o check-in aqui.
1: Aqui é o Ademar, de Governador Valadares. Eu gostaria de pedir a música do Linkin Park, Interend.
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0: Tá pedindo, né? The Weeknd, com a Ariana Grande, Save Your Tears. São 8:09, ó.
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0: Nosso zap é o 11 983 408 mil. Muita gente bacana chegando aqui. O Aurélio é motorista por aplicativo, tá na rodagem, tá na cidade de São Paulo. Obrigado, Aurélio. E a todos e todas as motoristas de aplicativo desse Brasil que deu uma carona pro som da Mix. Obrigado, ó. 5 estrelas pra vocês. Porque o Hexa só em 2030, quem sabe? Vamos lá então. O Sérgio de Cotia também já tá na rodagem. O Aleph mora na Praia Grande. O Beto Costa tá em Matozinhos, Belo Horizonte. Você, me conta.
2: Boa noite, Rádio Mix. Boa. Aqui é o Santiago de Bom Jesus dos Perdões, São Paulo. E tô ligadinho na Mix, hein? Opa. Por gentileza, meu amigo. Troca pra nós aí, Chimarrutes, do lado de cá. Agora. Desejo a vocês da rádio aí e a todos os ouvintes. Um forte abraço.
0: É muita educação.
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0: Só ouvinte da Mix é assim, né?

0: uma fila aqui. Então já coloca o teu som aqui na rodagem. 11 98340 8000. Oi, Adriano, você tá em Birité, Minas Gerais. Obrigado pela companhia nessa noite de terça. Márcio é motorista por aplicativo em Brasília, tá na rodagem. O Carlos tá em Sapé. Sapé fica na Paraíba. E você que tá ouvindo a Mix? Tá feliz de pedir uma música? Tá por onde? Me conta.
1: Boa noite, Mix. Aqui é a Tawang de Nova Santa Rita, Rio Grande do Sul. Eu gostaria de ouvir a música Wonderwall.
0: Boa.

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1: A nossa Flor, mas eu cheguei aqui no zap da Mix pedindo a sua música. Até as 9 a gente toca as que vem pelo 11 983 408 mil. É o número do zap da Mix. Fica à vontade, chega aí.
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0: Vamos lá, faz o check-in no zap da Mix, que é o 11 983 408 mil. Pede um som assim, ó.
2: Boa noite, Rádio Mix. Boa. Fernando aqui de Maceió, Alagoas. Toca pra gente, always, bom job. Valeu, Rádio Mix. Toma.

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1: É uma diversão esse programa, né? Você pede as músicas e a gente toca. É assim que funciona, ó. Pai Bola, manda ver aí. 11 983 408 mil é o número do zap da Mix. Manda essa mensagem de voz bacana. Faz assim, ó.
2: Olá, rapaziada da Mix aí. Quem fala aqui é o Rodolfo, da cidade de Taubaté aqui, mas nesse momento estamos aqui na Dom Pedro, rodovia Dom Pedro, sentido da Taubaté, fazendo descarregamento. Meu aviso, ó, de Lula, Jair Brau Júnior. Forte abraço a todos aí.
1: Tá na rodagem, tchau, obrigado.
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1: É assim que funciona a nossa diversão de segunda a sexta a partir das 8 da noite. Onde você manda uma mensagem de voz. Todo dia você manda uma mensagem de voz pra alguém. Manda uma pra gente, dizendo quem você é, de onde você tá ouvindo a Mix.

0: Manda brabo.
1: Boa noite, galera da Mix.
0: E aí?
1: Tudo bem? Sou Reinaldo Poli aqui de Londrina, Paraná. Gostaria de ouvir aí The Restricted Sultan of the Sun.
0: Ó.
1: Uma ótima noite a todos. Deus abençoe.
0: Pedrada.

Não, não dá vontade. Tem que ouvir. Já fica aqui o convite para daqui a pouquinho, às 10 da noite, com o Fábio Bernardes, você curtir o baú da Mix. Tem esses sons e outros também. Quero agradecer a você que mandou a mensagem de voz. Não toquei sua música, tá na fila. Se você quiser pedir uma música, não passa vontade. Manda um áudio.

0: pela Alexa.
1: Está no ar a Voz do Brasil. As notícias do governo federal que movimentaram o país no dia de hoje.
2: Olá, boa noite.
1: Boa noite para você que nos acompanha em todo o país.
2: Terça-feira, 7 de julho de 2026.
1: Vamos aos destaques do dia na Voz do Brasil.
2: Economia e exportações.
1: Brasil e Estados Unidos promovem mais uma rodada de negociações sobre a aplicação de novas.